0: Mundo Livre, sua atitude sonora. Fechando captura desse domingo, 17 de maio, rolou outros 500 com Razões de um Pequeno Coração, Corleone com The Wave, The Cortex com O Flow e Pedro Lanches, Nome de Banda. Lembrando que o nosso e-mail para envio de materiais é o captura@mundolivrefm.com.br. A gente ama receber o som de vocês, então pode mandar à vontade, não economiza. Muito obrigado pela sua companhia, eu sou Renan Zamilian e divido esse programa com a produção de Luana Angreves. Uma ótima semana pra geral e domingo que vem tem mais sons capturados pra você. Até lá!
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aí na Mundo Livre, a dobradinha dos rappers, Eminem e Gabriel Pensador aqui embalando muito bem o nosso domingão, né? Antes ouvimos também Alice Cooper nessa sequência. Que bom saber que você tá aí curtindo com a gente, viu? É, tanto ouvindo aí pelo radinho, pelo aplicativo, me levando de carona, ouvindo pelo site, onde quer que você esteja. Bom demais saber que você tá por aí na sintonia, tá? A música não para aqui na Mundo Livre. Seguimos de Red Hot Chili Peppers.

Essa é de 1982, The Pretenders com Back on the Chain Gang. Antes ouvimos também The Police com Roxanne. Vai mandando a sua mensagem, vai interagindo com a gente, participando com a Mundo Livre. Não esquece também de seguindo a gente nas redes sociais, tá? No arroba Mundo Livre FM, tanto no Instagram, no Facebook e no TikTok. Na sequência tem Rolling Stones, Painted Black.

Aí no Mundo Livre, o som de Offspring com The Kids Aren't Alright. Antes ouvimos também Paramore nessa sequência. Você sabe que a música não para aqui na programação do Mundo, né? A gente vai agora para 1976 ouvir esse clássico aqui do Eagles.

0: Livre FM, sua atitude sonora, o som de Audioslave com Show Me How to Live. Antes ouvimos esse clássico delicinho do Depeche Mode, I Just Can't Get Enough. 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

girando mais uma hora te fazendo companhia. Tudo bem, eu sou Rosana Baio e sigo contigo até a meia-noite. Abrindo essa hora tem Kiss com I Love It Loud.

Livre FM, sua atitude sonora, o som do Linkin Park aqui no mundo com Heaven's the Crow. Antes ouvimos também Foo Fighters e Titãs nessa sequência, que legal. Ó, você pode ir mandando sua mensagem, interagindo com a gente e votando pelo aplicativo nas músicas que você mais gosta. Sim, assim você ajuda o Mundo Livre a deixar a nossa cara cada vez mais com o seu gosto musical, com o estilo que você mais gosta. Então, não esquece de baixar gratuitamente o nosso aplicativo aí no seu celular ou no seu tablet e ir sempre votando nas músicas que você gosta e nas que você não gosta também tanto assim, tá bom? Seguimos com mais música. Na sequência tem Pearl Jam.

Livre, Supla, embalando nossa noite de sabadão com As You Was. Antes rolou também Bee Gees com More Than Woman. E a música, você sabe que não para, né? É uma atrás da outra aqui no mundo. E uma melhor que a outra. Tá chegando Lenny Kravitz.

Aí no Mundo Livre, o som do Camisa de Vênus com Aluga-se. Antes ouvimos também Aerosmith com Pink. E por falar em cor, e se eu te contar que não é nem preto, nem azul? Você sabia que a cor elegante, que tá virando tendência nesse outono de 2026, é o marrom chocolate? É verdade. Essa cor assumiu o tom protagonista das coleções outono e inverno deste ano. E essa tonalidade envolvente substitui agora o preto tradicional, trazendo uma profundidade rica que valoriza texturas e cortes de alfaiataria. Você tá achando que é Mundo Livre? Também é tendência. E por falar em tendência, vamos lá para 1988, ouvir essa aqui do Morrissey.

0: Na Mundo Livre, o som de U2 com Elevation. Antes, ouvimos também Skank com Acima do Sol.
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0: Já de volta aqui no Mundo Livre, excelente noite de domingo para você que tá aí curtindo a sua atitude sonora. Eu sou Rosana Baio e sigo contigo até a meia-noite. Abrindo esse bloco, tem Incubus, Wish You Were Here.

FM, sua atitude sonora, o som de Rubio Girls com What's My Scene. Antes ouvimos também a banda Genesis com Invisible Touch. 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Segue lá no arroba Mundo Livre FM. Tem perfil no Facebook, no TikTok e também no Instagram. O bacana é que quem segue o Mundo nas redes sociais tá sempre por dentro de tudo que acontece no mundo da música, além de participar de promoções exclusivas, hein? Então segue lá, arroba Mundo Livre FM, vai! Enquanto isso, a gente segue, claro, de mais música. Tá chegando aí o som do Guns N' Roses, Don't Cry.

Aí no Mundo Livre, o som de Bruce Springsteen com Born in the USA. Antes ouvimos também Engenheiros do Havaí e o som do The Temper Trap. A sequência não para, porque é uma música atrás da outra nesse domingo, tá? Fleetwood Mac já tá chegando.

Aí na Mundo Livre, o som de hip hop com The Passenger. Antes ouvimos também Ira com Bebendo Vinho. Ai, que delícia, um vinhozinho nesse frio, hein? Você gosta? Ai, eu gosto muito. E se eu te contar que o Brasil registrou o maior crescimento no consumo de vinho do mundo no ano passado, você acredita? É verdade. Segundo dados da Organização Internacional da Vinha e do Vinho, o consumo aqui no nosso país subiu quase 42%, gente, em relação ao ano anterior, enquanto o mercado mundial teve uma queda de quase 3%. Esse levantamento, inclusive, mostrou que os brasileiros consumiram um volume recorde da bebida no ano passado, consolidando nosso país como um dos destaques do setor na América do Sul. Olha que legal! Eu gosto muito de uma frase que diz assim: a vida é curta demais para beber vinhos ruins. Então, eu espero que você, nesses próximos dias, beba muitos vinhos bons na companhia de pessoas mais agradáveis ainda, tá bom? Por falar em agradável, aumenta o volume, porque esse som aqui combina aquela beleza com vinho, hein? Whitesnake, Is This Love?

0: Mundo Livre FM, sua atitude sonora, encerrando muito bem o meu horário contigo, ao som de The Cure, com Boys Don't Cry. Muito obrigado pelo carinho da sua audiência, desejo para você uma excelente semana. E ó, que no que depender do Mundo Livre, você pode ter certeza que será, tá? Prazerzaço. Eu sou Rosana Baio e a gente volta a se falar amanhã. Grande abraço!
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4: O SENAC Paraná está oferecendo mais de 1000 vagas em cursos gratuitos durante a Semana S. As oportunidades são para áreas como tecnologia, gestão, gastronomia, beleza, saúde e comércio em várias cidades do estado. As inscrições já estão abertas e podem ser feitas pelo site www.pr.senac.br. As vagas são limitadas e os cursos acontecem em formatos presencial e online. E as cozinhas solidárias do Paraná receberam 15 toneladas de carne suína que serão destinadas ao preparo de refeições para famílias em situação de vulnerabilidade social. A ação envolve entidades assistenciais e programas sociais em várias regiões do estado. A distribuição busca reforçar o atendimento alimentar oferecido gratuitamente por projetos sociais, ampliando o suporte para pessoas em situação de insegurança alimentar no Paraná. Grande abraço para você, uma ótima quarta-feira e até amanhã. De Curitiba, Mauro Conte, com informações da Rede AERP.
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5: No Bom Gestor Público de hoje, você vai conhecer o projeto Violeiros e Sanfoneiros 60+, uma iniciativa do município de Cascavel, que celebra a cultura, resgata as memórias e a identidade, valorizando músicos de 60 anos ou mais, protagonistas e baluartes da história da cidade. Em sua primeira fase, o programa contou com um cadastro de 52 músicos experientes, que realizavam encontros e rodas de viola. Silvia Prado, responsável pelo projeto, afirma que ele movimentou a cidade, as famílias e os artistas que estavam no anonimato.
6: Nós trouxemos pessoas dos bairros para participar da cultura e mostrar a arte, independente de ser profissional. Eles estão eufóricos porque eles tiveram uma visibilidade e são convidados a participar de outros programas. Isso mexeu com a economia porque eles são convidados para fazer eventos, movimentar a cidade, as famílias, esses artistas que estavam anônimos.
5: Como parte dessa proposta, o projeto integrou no calendário de comemorações do município o Dia do Violeiro, no dia 18 de maio, e o Dia do Sanfoneiro, no dia 26 de maio. Datas que marcam a identidade e a tradição popular. José Florencio, um dos músicos participantes, afirma que a iniciativa é um reconhecimento para eles e um resgate da cultura.
7: Eu achei muito bom na imprensa, deu uma repercussão danada. O município vai ser bom porque vai ser uma divulgação para o município e para nós, não deixa eles ter um reconhecimento, comove um pouco a gente, que tinha um senhor ali de 95 anos tocando gaita e soltando a voz ainda, então é resgatar a cultura.
5: Os bons resultados fizeram com que o projeto conquistasse o Prêmio Gestor Público Paraná 2025, uma das premiações mais importantes desse segmento no Brasil. O prêmio conta com diversas categorias. O Violeiros e Sanfoneiros 60+, foi coroado com um certificado de reconhecimento. Para o prefeito de Cascavel, Renato Silva, o prêmio é uma grande motivação para a equipe.
8: O ser humano é movido por satisfação, entusiasmo, esperança. Um povo que tem esperança, ele é mais vivo, nativo. Essa é essa grande motivação que a equipe se sentiu valorizada, respeitada.
5: Mais informações sobre esse projeto e sobre outras iniciativas premiadas no Prêmio Gestor Público Paraná, você encontra no site pgp-pr.org.br.
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0: Tribunal de Contas do Estado realizará, nos dias 26 e 27 de maio, o primeiro Seminário Paranaense de Boas Práticas em RPPS. A capacitação sobre os regimes próprios de previdência social será realizada no auditório do TCE, em Curitiba. O público-alvo são dirigentes, gestores e técnicos de RPPSs. Também são aguardados servidores das áreas de contabilidade, finanças, investimentos, atuária, governança e controles internos ligados à gestão previdenciária. As inscrições são gratuitas. Elas estão abertas na aba da Escola de Gestão Pública do Tribunal. O endereço é www.tce.pr.gov.br. Omar Nasser, do Tribunal de Contas do Estado do Paraná.
1: Serviços. As agências do trabalhador e postos avançados do estado estão com mais de 17.800 vagas de emprego com carteira assinada abertas em todas as regiões. As funções com mais oportunidades são alimentador de linha de produção, operador de caixa e repositor de mercadorias. A região de Curitiba concentra o maior número de vagas, seguida por Campo Mourão e Cascavel. Também há oportunidades para profissionais com formação técnica e superior, além de vagas de estágio. Os interessados podem procurar a agência do trabalhador mais próxima ou mesmo consultar as vagas no site da Secretaria do Trabalho, Qualificação e Renda. A Polícia Civil do Paraná realiza nesta semana mais uma edição do programa PCPR na comunidade em Palotina, Tapejara e também em Curitiba. A população poderá acessar serviços gratuitos como registro de boletim de ocorrência, emissão de atestado de antecedentes criminais, orientações e atividades para crianças. Em Tapejara e Curitiba também haverá emissão da carteira de identidade nacional para quem já realizou agendamento prévio. Em Palotina, o atendimento acontece de quinta a domingo no Parque de Exposições João Leopoldo Jacomel. Em Tapejara, de quinta a sábado no Country Club. Já em Curitiba, a ação será sexta e sábado no Centro de Eventos Positivo, no Parque Barigui. Repórter Jomar Valença.
2: O Paraná apresentou redução da desigualdade de renda em 2025, segundo dados da Pesquisa Nacional por Amostra de Domicílios Contínua Anual do IBGE. O resultado vai na direção oposta ao cenário nacional, que registrou aumento na concentração de renda. De acordo com o levantamento, houve crescimento no rendimento das famílias mais pobres e melhora nos indicadores de distribuição de renda no estado. Entre os dados destacados está a redução da participação da faixa do 1% mais rico na renda estadual, enquanto em 2024 esse grupo concentrava 10,7% da renda do Paraná. Em 2025, o percentual caiu para 9,3%. Já entre os 20% mais pobres da população, houve aumento real de quase 10% no rendimento per capita. O índice de Gini, utilizado para medir desigualdade social, também apresentou melhor no estado, passando de 0,473 para 0,470. O diretor-presidente do IPARDES, Jorge Calado, afirma que os números refletem os impactos das políticas públicas voltadas à geração de emprego, renda e inclusão social no Paraná.
3: Esse importante registro da redução da desigualdade de renda no Paraná, comprovado pelo índice de Gini, que quanto menor, melhor, reflete de forma direta o apoio das políticas públicas geradas no estado do Paraná para os setores produtivos, o que nós traduzimos em geração de emprego, renda, com pauta em inovação, sustentabilidade e assim por diante. Existe uma tendência ampla de continuarmos reduzindo a desigualdade de renda no Paraná com a continuidade e o reforço das políticas públicas existentes.
2: Além da melhora na distribuição de renda, o Paraná também registrou o quinto maior rendimento médio mensal do Brasil em 2025, com média de R$ 3.852, acima da média nacional. Repórter Flávia Consoli. A Secretaria de Estado da Saúde reforça o apelo para que mães lactantes participem da doação de leite humano no Paraná. Atualmente, a rede estadual conta com 34 unidades entre bancos de leite e postos de coleta espalhados por todas as regiões do estado. Somente nos três primeiros meses deste ano foram coletados mais de 6 mil litros de leite humano, beneficiando quase 5 mil recém-nascidos internados em unidades neonatais. Apesar do aumento nas doações em relação ao ano passado, os estoques ainda operam abaixo da necessidade das unidades hospitalares. Segundo estimativas da coordenação estadual, os bancos de leite trabalham hoje com cerca de 60% do volume considerado ideal para atender a demanda mensal dos hospitais paranaenses. O secretário estadual da Saúde, César Neves, destaca que a doação é essencial para salvar vidas de bebês prematuros e recém-nascidos internados em UTIs neonatais.
4: Uma das marcas do nosso povo do Paraná é ser um povo extremamente solidário. Essa doação é um ato de amor, é uma doação que salva vidas. Temos muitas crianças prematuras e precisamos que você seja tocado no teu coração, você mulher, e que possa fazer a doação.
2: O leite doado é destinado principalmente a bebês que não conseguem receber alimentação diretamente das mães. Em Curitiba, o Banco de Leite Humano do Hospital do Trabalhador recebe doações de segunda a sexta-feira. O contato também pode ser feito pelo WhatsApp no número 419-9709-0098. Para outros locais do interior do Paraná, basta acessar saúde.pr.gov.br. Repórter Flávia Consoli.
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0: O Tribunal de Contas do Estado informa que vai descartar documentos físicos. A lista consta de dois editais, publicados na edição número 3671 do Diário Eletrônico do TCE. O periódico foi veiculado no último dia 13 de maio. Os interessados podem requerer, às suas custas, o desentranhamento de documentos. Também podem solicitar a retirada de processos ou requerimentos. O prazo é de 45 dias, contados a partir de 13 de maio. O pedido deve ser dirigido à Comissão Permanente de Avaliação Documental do TCE. Omar Nasser, do Tribunal de Contas do Estado do Paraná. A fiscalização do Tribunal de Contas sobre os contratos de terceirização firmados pela Secretaria de Estado da Educação resultou em uma economia de cerca de 190 milhões de reais ao Tesouro Estadual. O valor resulta das atividades já consolidadas, além de uma estimativa do que será alcançado até o fim do ano. Além de trabalhar com elevado volume de recursos públicos, a pasta possui grande contingente de trabalhadores terceirizados. A fiscalização envolveu a análise mensal do faturamento, a confrontação das faturas com registros de frequência e a verificação de informações funcionais dos profissionais. Omar Nasser, do Tribunal de Contas do Estado do Paraná.
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2: O governo do Paraná entregou 58 novas viaturas para reforçar a segurança pública em Maringá e região. Os veículos serão destinados à Polícia Militar, Polícia Civil, Polícia Penal e Polícia Científica, ampliando o patrulhamento e a capacidade de atendimento das forças de segurança. O pacote inclui ainda equipamentos, armamentos, tecnologia e estruturas operacionais. Um grupo de investidores chineses está avaliando a instalação do futuro Porto Guará, em Paranaguá, no litoral do Paraná. O projeto prevê uma nova estrutura portuária voltada ao escoamento de cargas e expansão da logística na região. Segundo os responsáveis pelo projeto, a proposta ainda está em fase de estudos e análises técnicas, mas pode ampliar a capacidade portuária do Paraná e atrair novos investimentos para o setor. Repórter Flávia Consoli.
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6: Apesar do número de estudantes matriculados no ensino superior ter mais que dobrado nas últimas duas décadas em todo o mundo, segundo a Unesco, um outro dado dentro do mesmo recorte chama atenção. O acesso à educação superior continua desigual, seja pela região do planeta, seja pela gratuidade para acessar o conhecimento acadêmico. Em 25 anos, as instituições de ensino superior passaram de 100 milhões de jovens entre 18 e 24 anos matriculados em 2000 para 269 milhões em 2024. Os dados são do Relatório Global de Tendências do Ensino Superior, divulgado esta semana pela Unesco, a Organização das Nações Unidas para a Educação, a Ciência e a Cultura. Mas o levantamento, que reuniu dados de 146 países, também revela que, frente a este aumento no acesso às universidades, o cenário de disparidade regional no número de universitários é grande. 80% dos jovens da Europa Ocidental e na América do Norte estão matriculados no ensino superior, seguidos por 59% na América Latina e Caribe, enquanto apenas 37% nos Estados Árabes, 30% no sul e oeste da Ásia e apenas 9% na África subsaariana estavam matriculados no ensino superior. Outro dado da pesquisa trata do estudo privado e público. As instituições particulares continuam a representar um terço das matrículas globais, com a maior percentagem na América Latina e Caribe. No Brasil, especificamente, o desequilíbrio entre público e privado é ainda maior, demonstrando a necessidade de investimentos no setor para que o conhecimento universitário seja acessado gratuitamente. 4 em cada 5 universitários brasileiros frequentam instituições privadas, ou seja, precisam pagar para conseguir o diploma universitário. O relatório também traz a questão de gênero no ensino superior. Neste caso, há dados a serem festejados e obstáculos a serem transpostos. Em 2024, o número de mulheres inscritas no ensino superior foi maior ao número de homens, numa relação de 114 mulheres matriculadas por cada 100 homens. A paridade de gênero foi alcançada em todas as regiões do globo, à exceção da África. Contudo, o documento destaca que as mulheres continuam subrepresentadas nos cursos de doutorado e ocupam apenas cerca de 1/4 dos cargos de liderança acadêmica. Os dados completos do Relatório Global de Tendências do Ensino Superior pode ser acessado no endereço unesco.org. Da Rádio Nacional em São Luís, Madison Euler.
7: Eleitores de 3 cidades brasileiras irão às urnas no próximo domingo para eleger novos prefeitos e vice-prefeitos. Os municípios de Itaú e Ouro Branco, no Rio Grande do Norte, e Brejo Alegre, em São Paulo, realizarão eleições suplementares após as chapas eleitas no pleito de 2024 terem sido cassadas. Nas 3 localidades, o período de votação será das 8 da manhã às 5 da tarde. Podem comparecer para exercer o voto popular todo eleitor que esteja com o título regularizado. Os 2 municípios potiguares reúnem cerca de 10 mil eleitores. No município de Itaú, foram cassados os diplomas de Francisco André Regis Júnior, do PP, eleito prefeito, e Paulo Fernandes Maia, do MDB, seu vice. A chapa havia sido reeleita em 2024. Em Ouro Branco, o prefeito Samuel Oliveira de Souto, do PL, e o vice Francisco Lucena de Araújo, do PP, tiveram também os mandatos cassados. Tanto em Itaú quanto em Ouro Branco, foram registradas duas chapas para concorrer ao cargo. Os eleitos serão diplomados no dia 9 de junho e permanecerão no cargo até 31 de dezembro de 2028. Em Brejo Alegre, onde os eleitos para prefeito e vice também foram cassados, cerca de 2.900 eleitores estão aptos a votar. A eleição suplementar acontece após o Tribunal Regional Eleitoral de São Paulo acolher a acusação do Ministério Público Eleitoral, que apontou a existência de um esquema de transferência irregular de títulos eleitorais para Brejo Alegre. Os candidatos da chapa eleita em 2024, formada por Rafael Alves dos Santos, do PSD, e seu candidato a vice-prefeito, Wilson Marques Leopoldo, do MDB, teriam incentivado eleitores de outras cidades a transferir o domicílio eleitoral em troca de benefícios e favores com o uso da máquina pública, comprometendo a legitimidade do pleito. Na cidade paulista, a diplomação deve ocorrer no dia 19 de junho, com mandato válido até o final de dezembro de 2028. No site divulgacandecontas.tse.jus.br é possível saber mais informações sobre as chapas que concorrem às eleições suplementares. Da Rádio Nacional em São Luís, Madison Euler.
8: O ministro do Supremo Tribunal Federal, Flávio Dino, determinou nesta sexta-feira a abertura de investigação sigilosa sobre possível envio de emendas parlamentares de forma irregular para ONGs e projetos culturais. Entre as suspeitas, a produtora do filme sobre a vida do ex-presidente Jair Bolsonaro. A medida foi tomada com base em informações enviadas pelos deputados Pastor Henrique Vieira e Tabata Amaral. Os parlamentares denunciaram o envio de emendas para o Instituto Conhecer Brasil, Academia Nacional de Cultura e Go Up Entertainment, que produz o filme do ex-presidente. As emendas teriam sido enviadas pelos deputados federais Mário Frias, Bia Kicis e Marcos Polon. O ministro Dino determinou que os parlamentares citados se manifestassem. Até o momento, apenas Frias ainda não apresentou explicações. Após as notícias sobre o pedido de 134 milhões de reais por Flávio Bolsonaro para Daniel Vorcaro, do Banco Master, a deputada Tabata Amaral reforçou questionamentos, entre eles o elevado custo da produção, a dificuldade de honrar os compromissos, o fato de o deputado Mário Frias atuar para viabilizar o financiamento e as versões contraditórias sobre a origem do dinheiro da produção. Nesse sentido, a parlamentar pede apuração pela falta de transparência e pela semelhança na destinação dos recursos. Da Rádio Nacional em Brasília, Gabriel Brum.
9: A Operação Ágata 2026 foi concluída com mais de 60 dragas de garimpo ilegal neutralizadas na Amazônia. O balanço final da ação foi apresentado em Manaus pelo Comando Conjunto Árpia. A operação ocorreu entre os dias 6 de abril e 13 de maio, reunindo militares das Forças Armadas e agentes de órgãos de segurança e fiscalização ambiental. As ações tiveram como foco o combate ao garimpo ilegal, crimes ambientais e atividades criminosas em áreas de fronteira e regiões ribeirinhas da Amazônia. Segundo o Comando Conjunto Árpia, além das dragas destruídas ou inutilizadas, foram apreendidos combustíveis, motores, armamentos, munições e outros equipamentos usados pelos garimpeiros ilegais. As equipes também realizaram inspeções fluviais e patrulhamento em áreas consideradas estratégicas. As autoridades destacam que a operação teve impacto direto na redução dos danos ambientais causados pela atividade clandestina, especialmente pela contaminação dos rios e pelo desmatamento provocado pelo garimpo ilegal. A Operação Ágata faz parte das ações permanentes de proteção das fronteiras e de combate aos crimes transnacionais na região amazônica. Da Rádio Encontro das Águas, Priscila Veras, para a Rádio Nacional.
10: O volume de serviços prestados no país caiu 1,2% em março, após registrar estabilidade em fevereiro, segundo dados da Pesquisa Mensal de Serviços, divulgados nesta sexta-feira pelo Instituto Brasileiro de Geografia e Estatística. Mesmo com a queda mensal, o setor ainda opera acima do nível pré-pandemia. A maior influência negativa observada em março veio do setor de transportes, explica o analista do IBGE, Luiz Carlos de Almeida Júnior.
11: O destaque ficou com o setor de transportes, que caiu 1,7% na margem, influenciado principalmente pela queda observada no transporte rodoviário de cargas e do transporte aéreo. Em segundo lugar, vem a queda de 1,1% dos serviços profissionais, administrativos e complementares. Em seguida, vem o setor de informação e comunicação, com uma queda de 0,9%. Depois, temos os outros serviços, com uma queda de 2%. E, por último, os serviços prestados às famílias, com uma queda de 1,5%.
10: Apesar desse resultado, o setor apresenta avanço em relação a igual período de 2025, com expansão de 3%, registrando assim seu 24º resultado positivo seguido. Da Rádio Nacional, no Rio de Janeiro, Solimar Luz.
12: Por unanimidade, a Anvisa manteve a proibição de produtos de limpeza da IP. Em reunião extraordinária nesta sexta-feira, os diretores da agência reguladora analisaram o recurso da fabricante de produtos de limpeza e mantiveram a suspensão da fabricação e o recolhimento de lotes do produto. O diretor-presidente da Anvisa, Leandro Safatli, citou que a fiscalização começou em fevereiro deste ano, após uma denúncia no canal Fala BR, e foram encontradas 76 irregularidades na fábrica em Amaro, interior de São Paulo.
13: Após denúncia recebida pelo sistema Fala BR sobre possível contaminação bacteriana nos produtos, incluindo a bactéria Pseudomonas aeruginosa, a própria empresa confirmou a contaminação microbiológica em diversos lotes dos produtos com presença de Pseudomonas aeruginosa, o que indica, segundo a avaliação técnica da agência, falhas no controle de processo produtivo. Essa bactéria é conhecida por sobreviver em ambientes úmidos e em produtos líquidos, como saneantes analisados. O contato com produtos contaminados pode causar infecções na pele, óleo, sistemas urinários e respiratórios, especialmente em pessoas mais vulneráveis.
12: Após o voto do presidente, os demais diretores concordaram em manter as medidas como forma de resguardar a segurança sanitária dos consumidores. Com isso, fica mantida a resolução da semana passada. Detergente de louça, sabão líquido de roupas e desinfetantes com lotes terminados em 1 não devem ser consumidos. Durante o voto, o diretor Daniel Pereira determinou que a IP melhore os canais de atendimento ao consumidor e mantenha a orientação adequada.
14: Cabe à empresa comunicar imediatamente aos consumidores e comerciantes o seu plano de destinação dos produtos que se encontram no mercado e junto a esses consumidores. Cumpre registrar que essa agência recebeu relatos de que o serviço de atendimento ao consumidor da empresa não se encontra em funcionamento adequado no presente momento, situação que agrava ainda mais o cenário de risco. Dessa forma, a empresa deve promover o restabelecimento e pleno funcionamento do seu saque, garantindo atendimento eficaz, transparente e acessível à população.
12: Ainda na votação, a defesa da IP citou medidas já tomadas pela empresa para atender às exigências sanitárias. Na avaliação do diretor Tiago Campos, isso demonstra boa vontade, mas ainda é insuficiente.
15: A própria empresa apresentou medidas corretivas relevantes ao longo do processo, em poucos dias, incluindo o reforço dos controles microbiológicos, protocolos extraordinários de quarentena, aprimoramento de mecanismos de rastreabilidade e manutenção voluntária da paralisação da linha fabril. Esses elementos demonstram postura colaborativa da recorrente e, neste momento processual, entendo que a confiança regulatória necessária para a retomada plena das atividades ainda não se encontra suficientemente restabelecida.
12: Após a suspensão dos produtos, a IP chegou a informar que busca reverter a medida, porque afirma que os produtos em questão são seguros e não representam qualquer risco ao consumidor. De acordo com a Anvisa, a denúncia foi feita no canal Fala BR pela fabricante do mesmo ramo, Unilever, que não pediu anonimato ao fazer o registro. Da Rádio Nacional em Brasília, Sayonara Moreno.
16: O ex-governador do Rio de Janeiro, Cláudio Castro, é alvo de mandado de busca e apreensão em operação da Polícia Federal realizada hoje no Rio de Janeiro. Desde cedo, os agentes da PF cumprem 17 mandados de busca e apreensão de documentos, equipamentos eletrônicos e celulares, tanto no Rio de Janeiro como em São Paulo e no Distrito Federal. A determinação é do ministro Alexandre de Moraes, do Supremo Tribunal Federal. Agentes estiveram no apartamento de Castro, na Barra da Tijuca, zona sudoeste da cidade. Eles ficaram no local por cerca de 2 horas e saíram carregando malotes. O advogado de Cláudio Castro, Carlo Lucchione, disse que seu cliente colaborou com a busca, que ocorreu sem qualquer intercorrência e que nada de relevante foi apreendido. Outro alvo da Operação Sem Refino é o empresário e advogado Ricardo Magro, dono do Grupo Refit. A refinaria já foi alvo de investigação da Polícia Federal por fraudes fiscais. Em nota, a defesa da refinaria disse que as operações contra a Refit prejudicam a concorrência no setor de combustíveis e privilegiam a atuação de um cartel formado por 3 grandes empresas já condenadas pelo CAD, o Conselho Administrativo de Defesa Econômica, por controlarem o preço do combustível nos postos, prejudicando a população e contribuindo para o aumento da inflação no país. Diz ainda que a Refit jamais falsificou declarações fiscais para ter vantagens tributárias. As investigações apuram possíveis inconsistências e o bloqueio de cerca de R$ 52 bilhões em ativos financeiros e a suspensão das atividades econômicas das empresas investigadas. A averiguação integra as apurações conduzidas pela Polícia Federal no âmbito da ADPF das favelas, relacionada à atuação de organizações criminosas e suas conexões com agentes públicos no Rio de Janeiro. Da Rádio Nacional no Rio de Janeiro, Cristiane Ribeiro.
8: 6 Tribunais Regionais do Trabalho encerram nesta sexta-feira o prazo para a inclusão de processos em um mutirão para a resolução de questões trabalhistas. A Justiça do Trabalho realiza entre os dias 25 e 29 deste mês a Semana de Conciliação Trabalhista 2026. Para vários tribunais, hoje é o último dia para que os interessados peçam para incluir os processos no mutirão. Esse prazo vale para o próprio TST, Tribunal Superior do Trabalho, e para os Tribunais Regionais do Paraná, Distrito Federal Tocantins, Santa Catarina, Maranhão, Piauí e Mato Grosso do Sul. O TRT de Sergipe aceita pedidos até o dia 20 deste mês. De acordo com o TST, a pessoa que tiver interesse pode conversar com o advogado ou entrar em contato com a vara, tribunal ou núcleo de conciliação onde o processo tramita. O objetivo é estimular o acordo consensual para resolver disputas trabalhistas. A Justiça do Trabalho aponta que esse é um instrumento que garante mais rapidez processual, menos custos e preservação das relações de trabalho. No ano passado, o mutirão conseguiu 34.500 acordos em mais de 100 mil audiências, movimentando mais de R$ 2 bilhões. Da Rádio Nacional em Brasília, Gabriel Brum.
17: Em junho, o xadrez tradicional terá que dividir as cores das indumentárias nos arraiais Brasil afora com as cores tradicionais da bandeira nacional, já que os festejos juninos no país acontecem durante o calendário da Copa do Mundo da FIFA deste ano. Em Salvador, na Bahia, a prefeitura anunciou os espaços que terão telões e shows gratuitos nos dias dos Jogos do Brasil na Copa. Serão 5 telões instalados em 5 bairros da capital baiana. Durante o Mundial, no dia dos Jogos do Brasil, na primeira fase, haverá telões em Paripe, na Praça João Martins, Cajazeiras, no Campo Pronaica, Itapuã, na Avenida Dorival Caymmi, Ribeira, no final da linha do bairro, além de um 5º telão em pleno Arraial Junino, promovido pela Prefeitura, na Rua Chile, no Centro Histórico da cidade. A expectativa é que esses locais reúnam milhares de baianos e turistas para acompanhar os jogos. Na estreia do Brasil contra o Marrocos em 13 de junho, dia de Santo Antônio, o espaço montado em Cajazeiras vai receber a banda Timbalada para complementar a festa da torcida durante a transmissão do jogo da seleção brasileira. A partida está prevista para começar às 7 da noite, horário de Brasília. O Brasil é cabeça de chave do Grupo C na Copa do Mundo FIFA 2026, com sede nos Estados Unidos, Canadá e México. Todas as partidas da equipe brasileira acontecem em solo americano. Além do jogo contra o Marrocos em Nova Jersey, o Brasil enfrenta o Haiti no dia 19 de junho, às 9:30 da noite, na Filadélfia, e encerra a primeira fase em 24 de junho, dia de São João, às 7 da noite, na cidade de Miami. Da Rádio Nacional em São Luís, Madison Euler.
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18: Oi, oi, família!
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18: Nesta edição, nosso programa se une às reflexões que, por orientação das Nações Unidas, fazem deste 15 de maio uma data que nos chama à valorização dos laços afetivos, mesmo em tempos de desagregação das estruturas familiares. Não por acaso, a ONU escolheu como tema central para as comemorações deste Dia Internacional das Famílias, as desigualdades e o bem-estar infantil, numa clara preocupação com o crescimento da nossa desconexão com aqueles a quem chamamos parentes. Na maioria das vezes, falta presença física, diálogo e afeição. Mas para as pessoas que acreditam na construção afetiva de relações que permanecem ao longo da vida e que muitas vezes fazem toda a diferença em nossas vidas, tratemos de celebrar esse dia ouvindo a nossa amiga socióloga Jaqueline Pitangui para saber, inclusive, o que o feminismo já fez pelas famílias. Seja muito bem-vinda, Jaqueline.
20: É um prazer sempre estar no Viva Maria, falando com as nossas amigas e celebrando o Dia das Famílias. É um dia instituído pelas Nações Unidas e que, de uma certa forma, chama atenção para a importância da família, das famílias no plural, seja qual for o arranjo familiar, como um espaço, um território de acolhimento, de proteção, de segurança, de educação. E chama atenção, nesse ano de 2026, que a ONU ressalte a questão das desigualdades como desestruturantes desse espaço familiar de acolhimento. E eu acho, Mara, que a ONU foi muito sábia ao chamar atenção para essa questão das desigualdades, porque nós sabemos que é na família e é entre membros familiares que ocorrem grande parte das violências que nós nem tomamos conhecimento delas. Nesse sentido, a desigualdade de mulheres frente a homens, a desigualdade das crianças no espaço familiar, a sua maior vulnerabilidade, ela enseja um ambiente violento nas famílias. Então, acho que nesse sentido é muito importante a gente estar atento, né, para uma construção de famílias e famílias no plural, sejam famílias de um homem e uma mulher, sejam as famílias extensas, tão comuns antigamente, de tias, de avós que cuidam de netos, sejam as famílias que se constituem por relações de amizade, sejam as famílias homoafetivas, é muito importante, né, que a gente celebre nesse dia as famílias e, ao mesmo tempo, faça um alerta para a questão da desigualdade que é irmã da violência.
18: Pois é. Agora, sabemos que, progressivamente, as famílias vêm sendo lideradas por mulheres e, nos limites dessas novas configurações, a gente tem estas famílias monoparentais, ou seja, a gente tem mãe solo, uniões homoafetivas, famílias reconstituídas e unipessoais, enfim, unidas apenas por laços de cuidado e respeito. Mas, de qualquer forma, nós gostaríamos de saber de você, como é que vê o fato do IBGE nos dizer que mulheres chefiam quase metade dos lares brasileiros, muitas vezes sozinhas, né? Por sua conta e risco.
20: É verdade que no Brasil existe um padrão comportamental que, enfim, é um padrão muito arraigado, que é que as mulheres conservam consigo os filhos que elas vão tendo de diferentes relações e os homens vão embora. Então você tem aí a família brasileira como uma família matrilinear. São as mulheres as que cuidam, educam, sustentam as crianças e os homens passam. Esse padrão, ele vem aumentando, né? Que é o que dá lugar a essas famílias monoparentais chefiadas por mulheres. Cadê os homens? Cadê os homens, né? Então, eu acho que, mais uma vez, né, nós temos aí a afirmação da mulher como cuidadora.
3: Sim.
20: A mulher constitui um território de proteção, certo, de amparo à infância.
18: E aí eu acredito que entra a importância do feminismo na elaboração de políticas públicas que possam tirar essas mães desse papel perverso e solitário, né?
20: É verdade. Eu acho, Mara, já que você tocou no feminismo e famílias, eu queria chamar a atenção para uma questão que eu acho que é muito importante. Existem por aí falsas narrativas que associam o feminismo e as feministas à destruição de famílias, como se as feministas e o movimento feminista fossem um movimento anti-família. Não há nada mais falso do que isso. Eu até alerto as nossas ouvintes do Viva Maria, fiquem atentas e vamos aos fatos, vamos à realidade. Vocês sabem quem lutou para que na Constituição constasse igualdade de direitos e deveres entre homens e mulheres no âmbito das famílias foi o movimento feminista. Então, foi o movimento feminista que acabou com aquele negócio de homem o chefe da sociedade conjugal. Chefia implica em poder impor obediência. Obediência está na raiz da violência doméstica. Eu te bato porque você não me obedece. Mas, além disso, nós fomos além. Nós pedimos que constasse na Constituição o reconhecimento da violência intrafamiliar e o papel do Estado em atuar. É porque existe essa obrigação do Estado atuar, é que existe DEAN, né, que são as delegacias especializadas, é porque existe casas-abrigos, é porque existem juizados especiais, né? E é por isso também que existe uma Lei Maria da Penha, porque a Lei Maria da Penha surgiu do movimento feminista, inclusive a CEPIA, né, a organização que eu pertenço, teve um papel fundamental nessa confecção da Lei Maria da Penha. Então eu acho, Mara, que não reconhecer o papel do feminismo no amparo às famílias é uma falsa narrativa com fins políticos. E te digo mais, foram as mulheres feministas que pediram a extensão da licença maternidade para 120 dias, proteção da maternidade. Disseram na ocasião que o Brasil ia parar, agora que ninguém mais ia contratar uma mulher com licença de 120 dias. A gente está ouvindo isso também agora, né? Com a questão 6x1. E nós fomos além, nós colocamos na Constituição a licença paternidade, que é uma coisa mais família do que licença paternidade, justamente isso que você colocou também, das famílias chefiadas por mulheres, os homens de passagem. A licença paternidade oferece ao homem a possibilidade de criar um vínculo com o bebê recém-nascido, de estar ali presente naquele momento, né, de função de pai, de paternidade. Foram as feministas que colocaram, não foram as mulheres ditas de direita, de extrema direita, conservadoras, etc. Foram o movimento feminista. E foi o movimento feminista e o Conselho Nacional dos Direitos das Mulheres que lutaram com outros movimentos sociais pelo direito à creche de 0 a 6 anos, que é coisa mais família do que creche de 0 a 6 anos. Então eu acho que nesse dia nós celebramos com a ONU o Dia das Famílias, vamos celebrar também tudo que o movimento feminista brasileiro fez no sentido de proteger as famílias.
3: Pois é. Agora, você acabou de citar essa PEC que propõe uma emenda à Constituição pelo fim da escala 6x1, né, que está para ser votada emperrada já faz tempo, mas com o fim dessa escala 6x1, nesse acordo provável, né, nós teríamos acesso a uma jornada de 40 horas semanais e 2 dias de descanso. Na sua opinião, em que medida uma proposta como essa facilitaria a vida não só das famílias, mas particularmente das mulheres, né?
20: Eu acho que é uma questão fundamental, né, compreender que o ser humano, homem, mulher, necessita um tempo para si e um tempo para a família, entendendo a família e as famílias como você quiser entender. E em muitos países já se trabalha 5 dias por semana. Eu acho que reconhecer a necessidade de instituir uma escala na dimensão humana é fundamental, mas a barreira que ela enfrenta é a mesma que nós enfrentamos, como eu mencionei, quando quisemos estender uma licença maternidade para 120 dias. Uhum. Quando nós propusemos a licença paternidade, então foi pior. Disseram, agora é que o Brasil vai falir, porque os homens vão pro bar tomar cerveja e ninguém trabalha mais. Então tem um auê aí, né? Um auê que a gente já ouviu várias vezes, que é atrasado, né? Digamos assim, absolutamente desligado da realidade da vida. Né? É um auê que vai desaparecer. Ele vai desaparecer, porque pois também é. Existe flexibilidade na negociação desses 5 dias, né?
3: E é o que está em jogo, é mais qualidade de vida para milhões de famílias, né? A gente não pode deixar de mirar para este horizonte, né? Porque ao fim e a cabo, são mães e pais que vão ter a chance de ficar mais com os filhos, né? De poder ir ao médico, de descansar de verdade, né? Então, se a gente quiser pensar no futuro, né? E não ficar vivendo do passado, que já não se enquadra mais nessa nossa realidade que você tão bem define, né? A gente tem mais é que esperar, torcer para que aqueles que nos representam no parlamento cumpram o seu destino valoroso, como nós na Constituinte, né, minha amiga?
20: É verdade. Eu acho que é muito importante que aqueles que nos representam entendam que eles não representam apenas setores particulares, empresariais. Eles representam anseios do povo brasileiro, porque eles não receberam só votos dos empresários. Não receberam só votos da classe dirigente, eles receberam votos da classe trabalhadora. E eles precisam responder à classe trabalhadora, responder às famílias trabalhadoras, às crianças, filhas de trabalhadores. E eles esquecem isso.
3: Então, por tudo isso, vamos nós esperar ansiosamente pela votação dessa PEC e o momento de celebrarmos mais uma importante conquista do povo brasileiro e particularmente das mulheres do Brasil, não é, minha amiga?
20: É verdade. Família é igual mulheres, mas vamos trazer os homens para dentro delas.
3: Opa, tamo juntos.
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21: Para o bem ou para o mal, os sites de apostas já são uma realidade nas finanças dos brasileiros. Por isso, uma das principais novidades da declaração do Imposto de Renda de 2026 é um campo específico para os lucros relacionados às chamadas bets. Se o contribuinte ganhou mais do que R$28.467,20 em apostas de cotas fixas, ele é obrigado a pagar 15% sobre o lucro excedente a este valor. Quem explica é o auditor fiscal da Receita Federal, José Carlos Fonseca.
22: O que a pessoa tem que fazer? Ela tem que ver se no ano passado, em todos os sites de aposta que ela fez, se nessas bets, somando tudo que ela ganhou, se ultrapassar os 28, ela tem que calcular o imposto sobre a parte que ultrapassar. Então, digamos que o contribuinte deu muita sorte ano passado e conseguiu ganhar R$30.000. Nesse caso, ele diminui os 28.400, vai sobrar ali 1.500 mais ou menos de ganho líquido e aí aplica 15% em cima disso. E tem que apresentar na declaração esse rendimento que ele teve. Ele teve um rendimento isento de 28.400 e um rendimento que foi tributável de 1.500 e pouco.
21: Mas com tantos sites de apostas, como saber se a pessoa de fato teve sorte suficiente para lucrar acima do limite com bets em 2025? A resposta está em um documento chamado Comprova Bet. Quem detalha é Hugo Dias Amaro, professor de Ciências Contábeis da PUC do Paraná.
23: Foi criado um instrumento importante de controle chamado Comprova Bet. É um relatório que as próprias plataformas devem fornecer ao apostador até o final de fevereiro. contendo todo o histórico de ganhos e perdas. Esse documento facilita muito o cálculo e a conferência das informações.
21: Só recapitulando. Primeiro, você junta todos os comprovantes fornecidos pelos sites. A partir daí, você calcula o resultado líquido de todas as bets. Se o lucro for maior do que R$28.467,20, você tem que declarar e pagar 15% sobre o valor excedente. Tem mais dois detalhes. Um deles é falado por Francisco Araújo, do CRC do Rio de Janeiro.
0: Ganhos líquidos acima de R$28.467,20 devem ser declarados na aba Rendimentos sujeitos à tributação exclusiva e definitiva, no campo 13. Neste campo você vai declarar os valores, lembrando sempre que incluem titulares e dependentes.
21: O outro detalhe é que saldos de contas em plataformas de apostas acima de R$5.000 devem ser declarados na ficha Bens e Direitos como conta gráfica mantida em agente operador de loterias de apostas de cota fixa. Da Rádio Agência Nacional em Brasília, Edgar de Matsuki.
2: Uma das maiores coleções de mamíferos do mundo está localizada em Belém, no acervo do Museu Emílio Guelde. O espaço reúne cerca de 47 mil espécimes e é considerado o terceiro maior acervo da América do Sul. A coleção reúne exemplares coletados ao longo do século XX e reúne espécies ameaçadas de extinção, como explica Marlúcia Martins, coordenadora de pesquisa e pós-graduação do Museu Paraense Emílio Guelde, que também fala dos desafios para manter o acervo.
5: Os principais desafios para manter uma coleção do tamanho, né, do volume de, principalmente de mamíferos hoje para nós, é espaço mesmo. Nós temos condições, né, de preservação do acervo, nós já temos uma parte do acervo bem acondicionada, em armários, com proteção de incêndio, mas nós temos algumas dificuldades que ainda são principalmente espaço para guardar os mamíferos de grande porte, né? Então nós temos já alguns exemplares e temos essa dificuldade de guardar uma baleia, por exemplo, né? Então a gente está buscando aí opções e recursos para melhorar essas adequações. A preservação dessas coleções, elas também exigem, né, cuidados constantes. A gente precisa construir uma área específica de dermestário para que a gente possa trabalhar com maior eficiência a limpeza das peças.
2: A maior parte da coleção vem da Amazônia Oriental, além de regiões do Pará e estados vizinhos como Maranhão, Tocantins e Rondônia. O material funciona como base de pesquisas científicas que ajudam a entender a evolução das espécies, mudanças ambientais e até doenças que circulam entre animais e humanos. A coordenadora de pesquisa e pós-graduação do Museu Paraense Emílio Guelde, Marlúcia Martins, explica a importância do conhecimento desse material para a sociedade.
5: Esse diálogo com a sociedade, no sentido de compreender que esses espécimes, né, que são mantidos e guardados na coleção, eles são uma representatividade pequena do conjunto da diversidade e que esse material precisa, de fato, ser recolhido, mantido para durar, como já tem durado aí séculos, né? Não é um material para 2 dias nem para 10 anos, é um material para durar por séculos e ajudar a sociedade de ontem, de hoje e de amanhã a compreender a biodiversidade.
2: Por reunir itens raros e de grande valor científico, o acesso ao acervo é restrito e ocorre apenas no campus de pesquisa da instituição. Os espécimes são utilizados como referências para estudos e contribuem para a preservação da biodiversidade amazônica.
6: João Paulo Seabra, da Rádio Cultura FM de Belém, para a Rádio Nacional em Brasília.
24: O plenário do Supremo Tribunal Federal validou nesta quinta-feira, por unanimidade, a lei que institui a igualdade salarial entre homens e mulheres que exercem a mesma função. A decisão foi tomada no julgamento de 3 ações sobre o tema, relatados pelo ministro Alexandre de Moraes. A norma obriga empresas com mais de 100 empregados a divulgar salários e critérios remuneratórios em relatórios semestrais enviados ao Ministério do Trabalho e Emprego. Para o STF, a lei é constitucional e atua no combate à discriminação de gênero e na promoção da igualdade de remuneração. Segundo o regulamento aprovado, uma vez constatada a desigualdade salarial, as empresas devem elaborar um plano de ação para corrigir as diferenças com metas e prazos, sob pena de multa. O ministro Alexandre de Moraes ressaltou que, pela legislação brasileira, é dever do empregador impedir a discriminação de gênero.
7: Você tem, pela legislação, o dever normativo de uma conduta positiva. Qual conduta positiva? Impedir a discriminação. Não, eu não quis discriminar, eu pago diferente homens e mulheres, porque eu acho que sempre foi assim. Não, você tem o dever normativo de equiparação.
24: Única ministra da Corte, Carmen Lúcia, defendeu que o princípio constitucional da igualdade deve ser entendido como uma dinâmica de igualação, ou seja, uma ação permanente do Estado e da sociedade em busca da efetiva igualdade de oportunidades entre homens e mulheres.
9: Nós, mulheres, Vossa Excelência acaba de lembrar, quase 52% das trabalhadoras brasileiras ganhamos menos em geral. E quando ganha mesmo igual, e aqui estamos falando apenas da remuneração, continuamos a ter outros calvários para ter que fazer face. Então, se for passar a régua com uma interpretação estática do princípio da igualdade, continuaremos igual. Se a gente pensar nessa igualdade como uma dinâmica, como uma igualação constitucionalmente estabelecida, uma ação permanente, esta lei se enquadra perfeitamente ao objetivo da República.
24: Ao fim do julgamento, o ministro do Trabalho e Emprego, Luiz Marinho, publicou o comunicado em que afirma que a decisão do STF representa uma vitória para as mulheres brasileiras e para a construção de um mercado de trabalho mais justo e igualitário. Da Rádio Nacional em Brasília, Daniela Longuinho.
10: O Rio Grande do Norte ganhou nesta quinta-feira um projeto voltado para a promoção do livro, da leitura e da formação cultural por meio do clipe, o Circuito Literário Potiguar. O projeto inédito de interiorização da leitura e valorização dos autores locais está orçado em R$2,2 milhões, parceria do governo estadual com o Ministério da Cultura. A previsão é que dure 3 meses. A ação integra a Política Nacional de Leitura e Escrita e prevê dezenas de atividades formativas itinerantes e deve impactar o interior potiguar e também a capital, como explica a governadora Fátima Bezerra.
11: Ele vai percorrer as 15 regionais de educação e cultura que nós temos programadas e desemboca com a Bienal, a grande feira do livro em Natal. Esse circuito vai ser para quê? Para interiorizar o incentivo ao livro.
10: A primeira fase, prevista para junho e julho deste ano, vai percorrer 14 cidades do interior. Começa por Apodi, Mossoró e Pau dos Ferros e termina em Parnamirim. Em agosto, a capital Natal recebe uma segunda etapa do circuito, encerrando esta primeira edição. Em cada cidade, a duração do projeto é de 2 dias. Haverá feira de livros, composta por editoras, sebos e autores independentes. As localidades receberão 2 oficinas cada, além de mesas de conversa, saraus, apresentações de artistas locais e circulação de autores e agentes culturais. A intenção é formar cidadãos com mais interesse pela leitura e pela construção de uma consciência crítica. Os temas das oficinas foram definidos após consulta às secretarias municipais de cultura para identificar demandas específicas. Entre as modalidades oferecidas estão cordel, slam, quadrinhos, escrita criativa, roteiro para podcast, cinema, jornalismo e poesia. Da Rádio Nacional em São Luís, Madison Euler.
13: O Supremo Tribunal Federal tenta intimar o deputado federal Mário Frias, do PL de São Paulo, a prestar esclarecimentos sobre irregularidades de emendas parlamentares para a produção de um filme sobre o ex-presidente Jair Bolsonaro. Mário Frias é produtor executivo da obra. O ministro Flávio Dino recebeu a denúncia de que R$2.600.000 de emendas parlamentares foram destinados para uma ONG presidida por Karina Gama, que está à frente da produção do filme. Oficiais de justiça petista tentaram notificar o deputado 3 vezes, mas não tiveram sucesso. A Agência Brasil não conseguiu o retorno de Mário Frias sobre o caso. Envolvidos na produção de um filme sobre o ex-presidente Jair Bolsonaro, negam que Daniel Vorcaro, dono do Banco Master, tenha repassado recursos para a obra. Áudio divulgado pelo site Intercept Brasil nesta quarta-feira mostra o senador Flávio Bolsonaro cobrando de Daniel Vorcaro o repasse de 134 milhões de reais para pagamento da produção deste filme.
8: Irmão, preferi te mandar o áudio aqui para você ouvir com calma. E apesar de você ter dado liberdade, Daniel, de a gente te cobrar, eu fico sem graça de ficar te cobrando, tá? Mas, enfim, não... é porque tá num momento muito decisivo aqui do filme. Como tem muita parcela para trás, cara, tá todo mundo tenso e fico preocupado aqui com o efeito ao contrário do que a gente sonhou pro filme, né? Imagina a gente dando calote num Gincavisa, num Cyrus, os caras, porra, bem renomadíssimos lá no cinema americano, mundial, ia ser muito ruim.
13: Segundo a reportagem, Vorcaro repassou

0: seguinte, um contrato que, ao ele não pagar essas parcelas, tinha uma grande chance de o filme sequer ser veiculado, do filme sequer ser concluído. Em função disso, inclusive, procuramos outros investidores para concluir esse filme.
1: Nessa quarta-feira, o deputado Mário Frias negou o repasse de dinheiro de Vorcaro para a obra. Frias também afirmou que Flávio Bolsonaro não tem qualquer sociedade no filme e teria apenas cedido direitos de imagem da família para a produção. A produtora norte-americana do filme, a Go Up Entertainment, afirmou em nota que não recebeu um centavo de Daniel Vorcaro para o longa-metragem. A empresa também disse que não pode divulgar quem investiu na produção por ter acordo de confidencialidade. A reportagem do Intercept mostra que as transferências de Vorcaro teriam ido diretamente para um fundo gerido por Paulo Calisto, advogado do ex-deputado Eduardo Bolsonaro. O ex-parlamentar fugiu para os Estados Unidos após uma investigação aberta contra ele pelo STF. A quebra de sigilo de Daniel Vorcaro foi autorizada pelo Supremo. A Polícia Federal investiga a relação do banqueiro com políticos no inquérito que apura as fraudes de 17 bilhões de reais cometidas pelo Banco Master. Vorcaro está preso em Brasília e negociando uma delação premiada. A reportagem tentou contato com as defesas de Flávio Bolsonaro e Daniel Vorcaro, mas não teve retorno. Da Rádio Nacional em Brasília, Gésio Passos.
2: O presidente Lula visitou nesta quinta-feira a fábrica de fertilizantes da Bahia, localizada no município de Camaçari, que foi reinaugurada em janeiro deste ano. A planta é responsável pela produção de ureia e atende a 5% da demanda nacional de fertilizantes utilizados na agricultura. Atualmente, o Brasil importa cerca de 90% dos fertilizantes utilizados em suas lavouras, mas o governo federal aposta na expansão da produção nacional desses insumos agrícolas, como destacou o presidente Lula.
3: O Brasil é o segundo maior produtor de alimento, tem hora que é o terceiro, e o Brasil precisa de fertilizante. E o Brasil não pode ser importador de 90% do fertilizante que a nossa agricultura precisa. O Brasil precisa ser dono do seu nariz e produzir os fertilizantes. E as pessoas não se dão conta do prejuízo da nação quando você deixa uma coisa como essa sem produzir, ou você deixa uma fábrica para construir, paralisada durante 15 ou 20 anos.
2: Segundo estimativas da Petrobras, para produzir todo o fertilizante nitrogenado que o país precisa, são necessários mais de 20 milhões de metros cúbicos de gás natural por dia. O gás natural é a principal matéria-prima na produção de fertilizantes como ureia e amônia, e a Petrobras quer destinar parte dessa produção de gás para promover a agricultura nacional, como destacou a presidente da estatal, Magda Chambriar.
4: Eu vendo o gás, produz o gás junto com o petróleo, por que não dar um destino nobre em prol do desenvolvimento do país? Então é isso que nós estamos fazendo aqui, reabrindo, aumentando a produção de gás do Brasil, aumentando a produção de gás do pré-sal e produzindo energia, termoeletricidade e também fertilizantes.
2: Também presente no evento, o ministro da Agricultura, André de Paula, ressaltou que as guerras dos Estados Unidos e de Israel contra o Irã e entre Rússia e Ucrânia encareceram os preços e dificultaram a logística de importação de fertilizantes. Para ele, a ampliação da produção pela Petrobras, não só na Bahia, mas também em Sergipe e no Paraná, representa um novo momento para o agronegócio.
5: O que nós estamos fazendo aqui é virar uma chave, é retomar a nossa força, é fazer e construir e escrever a história no novo momento do agro. Minha gente, com essas plantas funcionando, nós vamos ter 35% da capacidade retomada de produzir.
2: A fábrica de fertilizantes da Bahia contou com investimento de 100 milhões de reais e tem capacidade de produção de 1.300 toneladas diárias de ureia. Da Rádio Nacional em Brasília, Daniela Longuinho.
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Bom dia, ótima segunda-feira pra você. Bora começar a semana muito bem juntos aqui na Mundo Livre, hein? Sou Silvia Sprenger e trago música boa pra você. Abrindo hoje com Goo Goo Dolls.

0: Livre, sua atitude sonora, System of a Down com a maravilhosa Lonely Day e ainda Tenacious D com Baby One More Time. Nosso Mundo Livre Flow tá chegando, hein? É já depois de um rapidíssimo intervalo e são 10 sons na sequência, você sabe bem, né, como é que funciona. E vou trazer Ozzy para fazer as honras hoje para abrir o nosso Flow, não vá perder.
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0: isso, Atitude Sonora, The Police, So Lonely, agora aqui no nosso Flow tem Ramones.
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0: isso, atitude sonora, som do Van Halen, Jump e ainda One com Wake Me Up Before You Go Go. É isso, gente. Primeira edição do nosso Mundo Livre Flow dessa segundona tá entregue. Temos mais edições aí ao longo da programação, sempre com 10 sons incríveis, um coladinho no outro, sem interrupções, hein? Não perde. E já já tá na hora do Mundo News, hein? Música boa e informação pra você. Bom dia, boa segunda-feira.
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0: Salve, salve, galera da Mundo! Ótima manhã aí pra você que começa o dia ligado, ligada, sintonizada aqui na programação de Atitude. E aí, tá tudo certo com você? Espero que sim, viu? Muito prazer do lado de cá agora comigo, Rosana Baio. E chego pra te fazer companhia aqui nesta manhã de segunda-feira, hoje dia 18 de maio de 2026. Estamos vivendo aí pleno outono brasileiro, marcando agora 17 graus na cidade de Canção. E logo mais, claro que eu trago pra vocês a previsão do tempo completa. Ainda teremos também enquete, notícias e principalmente muita música. Bom, nesta edição do Mundo News, eu vou te contar sobre a OMS, que declarou emergência global por surto de ebola em dois países da África. Vamos falar sobre os vinhos brasileiros, que conquistaram aí 7 medalhas em um concurso na França. E também vamos falar mais sobre a PEC da jornada 6x1, que terá uma semana decisiva aí de articulação sobre um parecer. Bom, isso e muito mais, a gente vai conversar aqui, né, no Mundo News. É claro que eu conto com você para que juntos a gente comece muito bem mais uma edição desse programa, certo? Para isso, claro que você pode começar enviando seu alô, sua mensagem, seu bom dia, compartilhando sua foto, sua sugestão musical, tudo isso interagindo com a gente pelo nosso WhatsApp, que é o seu velho conhecido, poxa, que é o 991442925, combinado? Então tá bom, tô te esperando, tá?

0: Mundo Livre FM, sua atitude sonora. The Cooks com I Was Where I Need To Be. Antes rolou também Bikini com Big Mountain, New and Blowing. O som do Kings of Leon com Two Space. E comecei muito bem o programa ao som de Foo Fighters com Best of You. São 7 horas e 15 minutos. Já quero desejar pra você uma excelente manhã de segunda-feira, pra você que começa esse dia 18 de maio, ligado, ligada aqui na programação do Mundo Livre. Vamos já saber, né, minha gente, como é que fica a previsão do tempo pra hoje, segundo o CIMEPAR? Bom, nesta segunda-feira, as áreas de instabilidade se afastam do estado em direção à região sudeste do país para o oceano. Porém, a circulação dos ventos do oceano mantém uma maior concentração de nuvens entre as regiões leste, Campos Gerais e norte, favorecendo aí a ocorrência de chuvas fracas isoladas nesses setores. Nas demais regiões, o sol volta a predominar, mas as temperaturas não apresentam grandes elevações. A partir do anoitecer, as temperaturas apresentam um declínio acentuado, com valores abaixo dos 10 graus nas regiões oeste, sudoeste e centro-sul. Aqui para Maringá, a semana começa com sol e muitas nuvens durante o dia e períodos de céu nublado. Noite também de muitas nuvens. A máxima prevista para hoje aí é de 20 graus. 7 horas e 16 minutos. Eu quero aproveitar para mandar um alôzão para a galera que está na sintonia, em especial para cada ouvinte maravilhoso que passou lá pelo nosso estúdio stand na Expo Ingá. É um privilégio para a gente, tá? Poder chegar mais pertinho de vocês, abraçar vocês, ver o rostinho de vocês. Vamos lá, que tem muitos alôs aqui, tá? Eu quero começar registrando um abração especial para o Heitor, para a Heloísa e para o Reginaldo, para a Cecília, o Matheus e a Dinara, também para a família do Wagner, Ana, Laura, Giovanni e José. Alô, Carol! Alô, Maria Clara, Francisco, beijo! Alôzão também pro Marcelo, pra Beatriz e pra Andréia, pro Ivan e pra Cláudia, que me acompanham lá em Apucarana. Valeu, gente! A Karina, o Christian, o esposo Cláudio também na sintonia, e todos os motoristas de aplicativo também que passaram por lá, o Edu, o André, o Renatinho, o João. Valeu, viu, minha gente? Galera do bem aí, né? Começando a semana ouvindo o Mundo News. Legal! Bora lá pra nossa enquete de hoje? Vamos lá. Hoje nós vamos falar sobre envelhecer. Como diria a poupança daquele banco que você sabe que já nem existe mais? O tempo passa, o tempo voa. Não sei se vocês sabem, mas eu sou de 1990. Ou seja, esse ano eu completei 3.6 megapixels. Estava lá eu ontem, né, lavando meu cabelo e eu me deparei com um grande e brilhoso, sabe o quê? Fio de cabelo branco, gente. Agora é oficial. Eu estou ficando véia. E o pior que nem foi o cabelo branco, não, que me abalou. Foi realmente perceber, né, que eu provavelmente seria uma véia meio reclamona, tá? Antigamente eu queria o som muito alto, festa, loucura. Hoje eu quero silêncio. Eu quero paz e sossego e as pessoas falando baixo, pelo amor de Deus. Então, aproveitando esse papo de hoje e o meu white hair, eu quero saber de você o seguinte: que tipo de véio você acha que você vai ser? Conta aí pra gente, vai no 991442925. Certeza que você é aquela véia que acorda cedo pra varrer a calçada no domingo. Certeza! E você, vai ser que tipo de véio, de véia? Conta pra gente no 991442925, tá? Ah, na hora de mandar sua mensagem, vê se não esquece, tá? De colocar certinho o seu nome completo. Porque sempre que você interage com a gente, você automaticamente coloca o seu nome na cumbuca pra concorrer o presente do dia, que hoje é ingressos pro Cineflix Cinemas, pra você assistir o filme que você quiser, com quem você quiser e no dia que você quiser. Bora lá? Então beleza, manda aí. 991442925 e já chega chegando respondendo aí, vai. E aí, que tipo de véio ou véia você acha que você vai ser? Quero saber.
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0: Mundo Livre FM, sua atitude sonora. Aqui nós toca Raul Seixas, Sociedade Alternativa. Antes rolou também a banda Genesis com That's All. São 7:36. E você tá começando muito bem, né? A sua manhã de segunda-feira, muito bem informado, muito bem informada, ouvindo aí o Mundo News. Bom, e a seleção brasileira será convocada hoje para a Copa do Mundo de 2026. Os anúncios, né, perdão, o anúncio aí dos 26 jogadores que vão defender o Brasil no Mundial acontece às 17h e será feito pelo técnico Carlos Ancelotti em um evento no Museu da Manhã, que fica no Rio de Janeiro. Os convocados sairão de uma lista de 55 pré-convocados enviada à FIFA na última semana. A relação inclui o Neymar, mas não conta com o Estevão, que está lesionado. Segundo o CBF, a cerimônia terá ações especiais e a presença de ex-jogadores, dirigentes e patrocinadores, em uma celebração da história da seleção brasileira na Copa do Mundo. Os atletas convocados começam a preparação na próxima quarta-feira, dia 27, na Granja Comari, em Teresópolis. Antes da viagem para os Estados Unidos, o Brasil faz um amistoso contra o Panamá, no dia 31, no Maracanã. Depois, a seleção encara o Egito, em Cleveland, no dia 6 de junho. A estreia brasileira da Copa será no dia 3 de junho, contra Marrocos, em Nova Jersey. 7:37 no Mundo News, estamos falando sobre envelhecimento. É, que tipo de véio ou véia você acha que você vai ser? Tô adorando aqui as respostas. A Priscila me falou que vai ser uma véia festeira. É, a Juliana diz que é difícil e que com certeza vai continuar sendo uma véia difícil. Já o Leonardo diz que vai ser um véio chucro. Uhum. A Bruna diz que vai ser uma véia fofoqueira. Ela falou assim, eu adoro fofocar, Rô, com meu marido, ele também adora. Até brinquei com ela que eu vou puxar minha cadeira pra ficar no meio desse motinho aí de véio fofoqueiro. O André diz que esse ano ele completa 4.1 e ele já se considera um semi-idoso. Ele falou assim, eu acho que você é um véio reclamão, Rosana. E a Milena tava me falando aqui que ela vai ser uma véia, a véia das plantas, que barre, ela falou bem assim, que barre a calçada às 6 da manhã. Oh, vou estar com você varrendo lá também, viu, Milena? Um abraço. E aí, você que tá começando o dia ouvindo o Mundo News, que tipo de véio ou véia você acha que você vai ser? Ou você que tá ouvindo o Mundo e já é véio, que tipo de véio e véia que você é? Conta aí pra gente no 991442925, tá? O break não demora e na volta já tem o tio, não sai daí.
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0: 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O som de Puddle of Mud com She Hates Me. Antes rolou também Queen com We Will Rock You. São 7 horas e 55 minutos. Vai mandando essa mensagem, interagindo com a gente, começando muito bem, né? A sua segunda-feira aí com muita informação, com muita notícia, ouvindo aqui o Mundo Livre. Bom, e a Organização Mundial da Saúde declarou aí emergência global de saúde após um surto de ebola atingir a República Democrática do Congo e Uganda. O alerta envolve a cepa Bundibugyo do vírus, considerada rara e sem vacina aprovada até o momento. Segundo autoridades locais, já são mais de 240 casos suspeitos e pelo menos 80 mortes registradas na região africana. A OMS informou que o cenário ainda não é classificado como pandemia, mas preocupa pela rápida disseminação em áreas de conflito e pelo risco de transmissão em fronteiras. Equipes internacionais de saúde reforçam ações de rastreamento, triagem e atendimento emergencial nos países afetados. Entre os sintomas do ebola estão febre alta, dores no corpo, vômitos e, nos casos mais graves, hemorragias.
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0: Horas e 59 minutos. Excelente manhã aí de segunda-feira pra você que tá aí na sintonia, tudo bem? Eu sou Rosana Baio e sigo te fazendo companhia aqui neste início de semana. Até as 9, você sabe, tem o Mundo News, o programa de O Planeta Notícias.

0: 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Essa é de 1974, delícia de som do Lynyrd Skynyrd com Sweet Home Alabama. Antes falou também Chris Stapleton com Tennessee Whiskey. 8 horas e 17 minutos, vai mandando a sua mensagem, interagindo com a gente, começando, claro, sua semana muito bem informado, né? Ouvindo aqui o Mundo News. Bom, e o vinho brasileiro começou esse ano de 2026 em alta no cenário internacional, tá? 7 rótulos nacionais produzidos com a uva Chardonnay conquistaram medalhas em um dos concursos mais tradicionais do mundo, o Chardonnay du Monde, realizado em Borgonha, na França. Foram 3 medalhas de ouro e 4 de prata para vinhos brasileiros avaliados em degustações às cegas por especialistas de vários países. O concurso reuniu mais de 470 amostras de 25 países, reforçando o reconhecimento internacional da vitinicultura brasileira. Segundo a Associação Brasileira de Enologia, o resultado mostra a evolução técnica e a qualidade dos vinhos produzidos aqui no nosso país, especialmente em diferentes regiões produtoras. Legal, né? 8h18 no Mundo News. Deixa eu mandar um abraço aqui pro Danilo, que tá na sintonia. O Sérgio me levando de carona, valeu. A Marcinha também tá por aqui curtindo. O Gil ter me ouvindo no trabalho. O Ronaldo, que também, o Ronald, perdão, né, na sintonia. Valeu, viu, gente? Tá todo mundo, né, ouvindo o Mundo News, que legal. Bom, hoje a gente tá falando hoje aqui sobre envelhecer, tá? E aí, qual que é o tipo de véio que você acha que você vai ser quando você envelhecer? O Vitor tá me falando o seguinte: olha, se hoje, Rô, eu já acordo às 6 da manhã, eu vou ser um daqueles véio que acorda cedo e às 8 horas já tá com a casa limpa, às 10 horas o almoço já tá servido e a minha casa vai ser, ó, bem silenciosa. O Alexandre tava me falando que ele vai ser um velho aranha. É, subindo no telhado, podando árvore e reclamando. Cuidado, hein, Alexandre, pelo amor de Deus. O Antonioni diz que ele seria um tipo de velho caseiro, né? Cuidando da horta dele e viajando. A Lívia diz que quando ela envelhecer, ela acha que vai ser daquelas velhas que cuida do jardim e que fica tricotando e faz bolo pros netos. Ai, que delícia! A Nica diz que vai ser uma velha toda tatuada. E o Cleverson me falou que ele vai ser um velho tipo o Senhor Saraiva, ranzinza e com tolerância zero. Mas, claro, curtindo aí um bom e velho rock and roll. Valeu, Cleverson! Bom, por que comecei esse papo hoje com vocês, minha gente? Bom, como diria a poupança daquele banco, que já nem existe mais, o tempo passa, né? O tempo voa. E eu contei pra vocês que eu sou de 1990, ou seja, esse ano eu completei 36 anos, é. E estava eu ontem lá, né, no meu momento, tomando um banho, lavando meu cabelo, e eu me deparei com um grande e brilhoso fio de cabelo branco. Agora é oficial, minha gente. Eu estou ficando véia. E o pior que nem foi o cabelo branco, não, tá? O que me abalou, na verdade, foi de fato perceber que eu acho que eu serei uma véia reclamona. É, sabe por quê? Porque antigamente eu adorava um fuzuê, um som torano, uma festa, uma loucura. Hoje, pelo amor de Deus, eu quero silêncio, eu quero paz, eu quero sossego. Eu quero gente que fala baixo perto de mim. Então, aproveitando esse papo de hoje, né, e esse meu white hair, eu tô perguntando pra você que tipo de véio ou de véia você acha que você vai ser. Ou se você que já é véio, né, que tipo de véio e véia você é. Até brinquei com a galera aqui, que eu com certeza vou ser aquela véia que acorda cedo também pra varrer a calçada de domingo, não vai ter jeito, tá? Enquanto você vai contando aí, né, que tipo de véio ou véia você vai se tornar, eu quero que você mande também na sua mensagem o seu nome completo, tá? Porque no final do programa eu tô liberando aqui entradas pro Cineflix Cinemas, pra você assistir o filme que você quiser, com quem você quiser e no dia que você quiser. Boa sorte!
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0: Do Livre FM, sua atitude sonora, Yes, com Owner of a Lonely Heart. Antes falou também o som da Elvis Presley com Suspicious Minds. 8 horas e 38 minutos. Vai mandando a sua mensagem, vai interagindo com a gente, vai participando. Não esquece de colocar o nome completo, porque daqui a pouquinho eu tô liberando aqui, ó, entradas pro Cineflix Cinemas pra você assistir o filme que você quiser, com quem você quiser e no dia que você quiser. Pra isso, responde aí pra gente, vai. Que tipo de véio ou véia você acha que você vai ser? 8h39 no Mundo News. Bom, e a proposta que prevê o fim da escala de trabalho 6x1, 6 dias trabalhados para um de descanso, entra em uma semana decisiva na Câmara dos Deputados. O relator da PEC deve apresentar nos próximos dias a primeira versão do texto, que pode reduzir a carga horária semanal de 44 para 40 horas, sem diminuir os salários. Entre os principais pontos em debate estão o tempo de adaptação para as empresas e como a mudança seria aplicada em diferentes setores. Parte da oposição defende uma transição gradual ao longo de alguns anos, enquanto o governo quer a implementação mais rápida possível. A proposta ainda precisa passar por votação na comissão e depois no plenário da Câmara.
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0: do Livre FM, sua atitude sonora. Essa aqui foi pra quem? Pro Marcos Cristiano, Julio Fit LV com Gangsta Paradise. Antes ouvimos também Offspring com Gone Away, o som do Baraka Palmer e também Jesus Jones, fechando muito bem o nosso Mundo News aí desta manhã de segunda-feira, onde conversávamos sobre envelhecer, né? É, aproveitei aí que encontrei um cabelo branco nesse final de semana. Esse foi o que eu encontrei, né? E os outros que eu não tô vendo. E eu tô perguntando aí pra você, né? Que tipo de véio ou véia você acha que você vai ser? Bom, vamos aqui com algumas últimas mensagens. A Elisa me falou o seguinte: eu vou ser a véia que vai em todos os clubes de viagem de terceira idade. Ai, que maravilha! O Roberto disse que vai ser aqueles véios que tomam uma cerveja às 8:30 da manhã, porque com certeza ele vai estar acordado desde as 4. A Gabriele disse que seria uma velhinha atleta, que acorda cedo pra fazer a sua corrida, musculação, e que adora um cafezinho e um bolo caseiro. Olha que maravilha! A Amanda disse que vai ser uma véia que gosta de silêncio, TV baixa, bar tranquilo e sem muvuca. Nada de ficar em pé, pelo amor de Deus! Nada de empurra-empurra. Ela falou assim: eu vou cortar a grama domingo de manhã também. Ah, os vizinhos vão adorar, hein, Amanda? Um abraço! O Adrien disse que com certeza ele vai ser um velho ranzinza. Ele já tá, inclusive, antes de ser velho. A Fer falou o seguinte: eu acho que eu seria uma véia bipolar, Rô. Um dia de bom humor, né? Passo a tarde fazendo bolo. Um dia de mau humor, eu vou furar todas as bolas das crianças que caíram no meu quintal. A Mari disse que vai ser uma véia que vai acordar cedo, que vai fazer café e vai assistir jornal e fazer fofoca com o marido. É, ela falou assim: a minha avó era assim, eu dava risada e no final tô ficando igual. E o Fábio fecha as nossas participações dizendo o seguinte: olha, eu não sei qual véio eu vou ser, mas eu sei qual véio eu queria ser. Eu queria ser igual o véio da van. Imagina, você aí um bilionário? É, você é bobo nada, né, Fábio? Um abraço, viu? Agradecendo imensamente ao carinho da audiência de vocês que sempre entram nas enquetes, né? Participando aqui com a gente do Mundo News. Legal, gente. Todo mundo que colocou o nome na cumbuca tá aí concorrendo a presente. E eu tô liberando aqui, né? Entradas para o Cineflix Cinemas para assistir o filme que quiser, no dia que quiser e com quem quiser, para o final do telefone 2125. Parabéns, Caroline Pinheiro. Aê, Carol! Só aguardar, tá, minha querida? Porque a nossa equipe vai entrar em contato com você, te passando maiores detalhes aí de para você retirar esse presente, beleza? 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E você pode conferir a lista de todos os filmes que estão em cartaz lá no site Cineflix. 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Bom, o Mundo News fica hoje por aqui, tá? Mas volta amanhã, às 7 da manhã, com mais música, enquete, notícias e informações.
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0: Livre FM, sua atitude sonora, ir a receita pra se fazer um herói. Antes rolou também James Brown, I Got You.
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0: Mundo Livre FM, sua atitude sonora. Roll com Celebrity Skin. Antes, falou também Titãs com Marvin. Vai mandando a sua mensagem, interagindo com a gente, participando aí. Já começando muito bem, inclusive, a sua semana, né? Hoje, segundona, dia 18 de maio. Que legal saber que você tá por aí curtindo a gente, ouvindo pelo site mundolivrefm.com.br, pelo aplicativo, né? Ou pelo radinho aí, trabalhando, ou tá de boa, enfim, onde quer que você esteja. Valeu, viu? Ó, são 9h35. Vai mandando a sua mensagem, vai interagindo e não esquece de curtindo as músicas que estão rolando na programação. Até porque você sabe que tá até valendo presente, né? Toda vez que tocar aquela música que você já conhece, que é Inimigos do Rei e Medo, tá valendo aí presente pra você, tá? Então, se você ainda não se inscreveu nessa promoção aí do Mundo Livre Sem Medo, acessa agora o nosso site mundolivrefm.com.br, leia certinho o regulamento e boa sorte. Tô indo pra um rápido break e na volta já tem Metallica, não sai daí.
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6: Fala pessoal, tudo bem? No alvorecer da década de 1940, Maringá ainda estava desprovida de um veículo de comunicação impresso. Existiu a Voz do Norte, mas pesquisas apontam que este semanário era produzido fora da cidade. Foi com Avelino Ferreira e sua esposa, Leonor do Lago Ferreira, que o primeiro impresso local foi constituído em junho de 1950, o Jornal de Maringá. Sem recursos suficientes, o projeto não foi adiante. Assim, este veículo acabou repassado a Almiro Prompt e Ivens Lagoano Pacheco, período que ganhou regularidade e notoriedade. Na mesma década, surgiram outros impressos. Mas uma coisa bastante interessante é que estes veículos de comunicação precisavam de um profissional para que ele chegasse até as mãos da grande população. Tratam-se dos jornaleiros, geralmente jovens, crianças que desempenhavam essa função estratégica. Circulando em locais onde havia concentração de potenciais clientes, atuavam como vendedores ambulantes. Ao final do expediente, recebiam comissões pelo volume que era comercializado. Se vocês querem saber mais sobre essa ou outras histórias de nossa cidade, basta nos encontrar nas redes sociais. É no Maringá Histórica. A história em tudo que vemos. Um abraço e até a próxima.
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0: Record FM, Sutitude Sonora. Alô, Julião, Caio, galera da Máfia Rock, rolando aqui com Criminal Love. Antes rolou também Sugar Ray com Sunday.
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1: Dez horas e quatro minutos, uma excelente manhã aí de segunda-feira para você que sintoniza a programação da Mundo Livre, tudo bem? Eu sou Rosana Baio e sigo te fazendo companhia aí até as 11 da manhã. Temperatura marcando agora 18 graus na cidade de Canção.

0: Mundo Livre FM, sua atitude sonora, Kiss com Rock and Roll Night. Antes rolou também a banda Star Race com One More Night em Nashville.
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0: som do Livre FM, sua atitude sonora, o som do Ozzy com No More Tears, antes rolou também Charlie Brown com Ela Vai Voltar, são 10 horas e 40 minutos, deixa eu mandar abraços pra galera que tá na sintonia, o Cristiano tá por aqui participando, o Wellington também, quero mandar um abraço especial pro André, que passou inclusive lá na Espoingá, dá um abraço na nossa equipe, tava com a filha, né, diz que tá sempre na sintonia, valeu Andrezão, Gilter também tá por aqui participando, o Marcão também tá trabalhando e tá na sintonia, o Marcelo ouvindo a Mundo, ô maravilha, tá todo mundo ouvindo a Mundo.
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0: 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The Calling com Adrienne. Antes rolou também Edward Sharp com The Magnetic Zeroes, Home. E o som do New Order com Regret. Encerrando muito bem a minha participação contigo nesse início de semana. Valeu de verdade, viu? Eu sou Rosana Baio. Tô indo nessa e desejo pra você uma semana maravilhosa. Você sabe que no que depender do Mundo Livre, com certeza será, tá? A gente volta a falar amanhã, a partir das 7 da manhã, nesse mesmo Bate-Canal. Ah, à noite também. Ah, é. Tô trabalhando bastante, achando que... A partir da noite também, tá? A partir das 8 da noite eu te faço companhia também, beleza? Gente, beijo, beijo. Tá chegando aí a programação da Rede Mundo Livre e você fica muito bem acompanhado com ele, Kenan Zamilian. Valeu!
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8: Agora 11 horas e um minutinho, muito bom dia pra você coladinho de ouvidos aqui na Mundo Livre. Eu sou o Renan Zamilian, te fazendo companhia mais alguns dias aqui até às 3 da tarde. Eu abro meu horário com Pixies, bora curtir.

0: 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Você acabou de ouvir Lenny Kravitz com American Woman. E antes teve também o Weezer com Buddy Holly. Pra fechar essa primeira sequência aqui da nossa segunda-feira. Hoje, 18 de maio. Friozinho aqui na cidade de Curitiba. Antes de ir pro break, quero saber se tem fã do Korn presente aqui nas ondas da Mundo Livre. Se você é fã do Korn, esteve presente lá no show que rolou esse fim de semana em São Paulo. Showzaço, diga-se de passagem. Eu tava lá. Quero saber as suas impressões também. Então manda sua mensagem aqui no nosso WhatsApp da rádio. Logo depois do break, vem chegando o Mundo Livre Flow e os 10 sons direto pra você. Não vai perder.
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0: 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Essas foram as primeiras dessa edição do Flow, que trouxe pra você Foo Fighters, The Pretender. Rolou também o Kiss com Sure Know Something, Pink Floyd, Money. Antes, Kate Custom, Suddenly I See. E lá no comecinho, abrindo bloco com Jimi Hendrix, Purple Haze. Começou demais aí a nossa programação, que vem chegando agora com Johnny Cash e a belíssima versão da canção Hurt.
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0: Muito bem, tá aí na Mundo Livre, fechando a minha edição do Flow. Ouvimos Collective Soul com Shine, teve Roy Orbison, You Got It, The Smiths, The Boy With The Thorn In His Side, e o Tears For Fears, com um grande hit lá de 84, Shout. Mais edições do Flow aí te esperam ao longo do dia, e por aqui a gente segue em frente com muita atitude sonora pra você. Depois do break, vem aí o nosso almoço sonoro do à la carte, pra matar a fome dos seus ouvidos, como sempre. Então, bora juntos e fica pra almoçar.
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0: Olá, seja muito bem-vindo ao A La Carte, o nosso quadro do Restaurante Sonoro aqui da 93.9. Nessa semana, eu tô de volta, sou o Chef Renan, para mais alguns dias aqui à frente do seu cardápio musical, sempre servido naqueles três momentos que você já conhece muito bem. As deliciosas entradinhas, prato principal e os docinhos finais para encerrar daquele jeito. Espero que você esteja com bastante fome, hein? Porque o menu de hoje tá caprichado. Pode se acomodar na sua mesa que eu já vou servindo as entradinhas de hoje. E a gente já começa com uma que tá desde cedo no preparo e te entrega um sabor de guitarra flambada. Bora então de Rolling Stones com Like a Rolling Stones. Bom apetite!
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0: Mundo Livre, sua atitude sonora. Nossas entradinhas vieram afiadas hoje, hein? E na temperatura certa também, pra dar aquela leve esquentada na nossa tarde de segunda-feira. Com bastante atitude britânica, abrimos com Rolling Stones. Depois rolou o tempero carioca com o Cazuza Exagerado. E aquele aroma intenso de poesia e rebeldia. Whitesnake, Here I Go Again, com a mordida que lembra um gostinho de estrada, recomeços e reflexão. Tá bom, hein? Eu avisei. Mas olha só, deixa espaço aí pro prato principal, que já tá chegando logo depois do break. Mas antes disso, vou lançar a enquete de hoje aqui com vocês, que é o seguinte, pra gente já ir batendo um papo aí antes do prato principal chegar. Me conta uma coisa, se você tivesse a oportunidade de surpreender o seu artista preferido com uma receita bem especial, qual seria? Manda o seu nome, mesa, o artista e o porquê da sua receita escolhida aqui pro nosso WhatsApp. Vai pensando aí que eu volto já já servindo o nosso prato de hoje.
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0: 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Hoje a cozinha precisou aumentar o fogo, porque a receita do nosso almoço exigiu precisão e muita habilidade. A gente já começou com aquela mistura de caos e calmaria e o sabor intenso do Nirvana com Lithium. Depois os Red Hot Chili Peppers, The Other Side, com aquele molho groove e suavidade à la californiana. Teve também o Dire Straits, Sultans of Swing, entregando elegância, e o Blur, finalizando em volume máximo com a clássica Song 2. Bom, bora dar uma espiadinha então nas respostas dos nossos clientes e ver o que os nossos chefes estão querendo servir aí para os seus artistas preferidos na nossa enquete de hoje. O Guilherme Celúcio, da mesa 19, disse o seguinte: boa tarde, eu iria servir para o Mick Jagger um delicioso barreado direto de Morretes, com uma pinga de banana de acompanhamento. Caramba, Guilherme, não sei se o Mick Jagger teria estômago aí para essa iguaria, mas acho bem interessante a sua escolha. Cláudia Soares, da mesa 5, disse: boa tarde, sous-chef Renan, seria uma honra servir uma costela de chão para os queridos do Iron Maiden nessa vinda deles agora para Curitiba. E claro, com a cerveja Iron Maiden na mesa. Eu adoro. Perfeito aí, Cláudio. Uma combinação bem interessante aí para receber os caras aqui em Curitiba, né? Que foi anunciado recentemente a vinda deles aqui no finalzinho do ano, em outubro. Então, receber os caras aí com uma iguaria dessa, um pratão desse, seria bem interessante. Pedro Novaes disse: boa tarde, ouvintes. Boa tarde, Renan. Eu adoraria apresentar o nosso cachorro-quente de barraquinha para qualquer músico americano. Tenho certeza que ia ser uma grande experiência. Pois é, né? Existe essa questão aí que o nosso cachorro-quente é diferenciado comparado aí à simplicidade de um cachorro-quente tradicional americano. Acho que seria bem interessante também aí, Pedro. E o Jackson, da mesa 9, disse: boa tarde. Comida eu não sei, mas adoraria tomar uma caipirinha de limão tradicional na praia com a Janis Joplin. Caramba, Jackson, legal, hein? Acho que a caipirinha aí é a grande preferência aí da galera gringa. Quando vem pra cá, fica todo mundo deslumbrado aí com esse nosso, né, símbolo aí nacional também. Muito bem, continue mandando sua mensagem, participando aqui da nossa enquete. Que prato você serviria para o seu artista preferido? Diga qual seria o prato e para quem você serviria esse prato. Enquanto isso, já prepara a nossa entradinha, a nossa sobremesa, para adoçar o nosso almoço sonoro. E logo depois do break, a gente tá de volta.
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0: 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Depois de um almoço desse, só um bom docinho, né? Pra fechar com chave de ouro. Mas se enganou quem achava que eles viriam assim de boa. Você ouviu o abraço forte dos Beatles em forma de melodia com Let It Be. Depois veio o Beck com Loser e os sabores meio com um tonzinho de ironia. Kid Abelha, Fixação, nossa colherada brasileira, delicada por fora e intensa por dentro. E por fim, o Incubus com Drive, encerrando aí o nosso menu sonoro com aquele sabor que dá vontade de pedir mais um pouco pra levar pra viagem. É isso aí, o nosso almoço tá servido, mas antes de baixar as nossas portas, vamos dar uma olhadinha nos últimos comentários aí dos nossos clientes na enquete de hoje. A Clarissa da Mesa 13 disse o seguinte: eu faria um escondidinho de carne seca para o Mano Tchau. Certeza que ele ia curtir. Tenho certeza também, Clarissa. Inclusive, Mano Tchau tá chegando aí, hein? Depois de amanhã aqui em Curitiba tem show do Mano Tchau. Então, Clarissa deve estar se preparando aí já pra curtir esse showzaço do Mano Tchau. Ju Castro disse: bom dia, Chef Renan. Sentadinha aqui na mesa 13, bem quentinha e pensando no prato. Serviria uma feijoada acompanhada de uma caipirinha pro pessoal do YouTube. Com esse friozinho ia descer muito bem. Eu também gosto, hein, dessa combinação de prato quente, uma bebida, prato quente, uma bebida geladinha, fica muito bom também. Luciano Santos falou: Renan, eu sou fã incondicional do Raulzito, Raimundos e Pete. Se eu fosse oferecer um prato especial para um deles, seria para Pete um vatapá e um acarajé, mas de pinhão, prato típico deles lá da Bahia e adaptado com pinhão sulista. Casal Luz na área. Muito bem, Luciano. Pete ia gostar com certeza aí dessa hibridização, dessa mistura de sabores. E por fim, a Sônia Maria disse o seguinte: olá, boa tarde, subchefe Renan. Hoje estou lá no fundão, última mesa, próxima janela. Serviria uma feijoada e de sobremesa pudim de leite para o nosso Sir Paul McCartney. Caramba, Sônia, com certeza Paul McCartney iria apreciar aí com gosto essa feijoada e a sobremesa pudim de leite é bom demais. Muito bem, por aqui, meus queridos, vamos encerrando então. Muito obrigado pela sua companhia à mesa. Eu sou o chefe Renan, já pendurei o meu plano de prato e convido você a voltar amanhã para degustar mais um menu delicioso aqui do nosso restaurante sonoro. Pode pegar o seu cafezinho e ficar de boas, continuar aqui na programação da Mundo Livre, que tem muito mais pela frente. Eu volto já.
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0: Olá, você está na Mundo Livre, sua rádio de atitude, comigo, Renan Zamilian, tocando por aqui até às 3 da tarde. Bora aproveitar agora, chegando com Green Day.

0: 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Fechando essa sequência, você ouviu U2 com Vertigo. E antes, Alanis Morissette passou por aqui também com Ironic. Agora 1h17. E logo depois do break, rapidinho, eu volto com Arctic Monkeys.
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0: Tá aí na Mundo Livre, esse foi o Rush com Tom Sawyer, antes Toto Africa e ainda o Skank com Vamos Fugir. Tempinho propício pra querer fugir, hein? Se você, assim como eu, é meio que inimigo desse frio. Mas, independente disso, aqui na Mundo Livre a gente se esquenta junto, então já já tem o AC/DC pra ajudar a gente nessa missão. Fica comigo.
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0: Mundo Livre, fechando esse bloco, você ouviu com Urge Overkill, Girl You'll Be a Woman Soon. E antes também teve som nacional aí da Capital Inicial Independência, registrando presença aqui na nossa programação de hoje. Agora 2:01 e eu volto já já com muito mais.
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0: Olá, bora juntos curtir essa hora aqui na Mundo Livre, comigo Renan Zamilian, até às 3 da tarde. Chegando agora, os grandões do System of a Down com Aerials. Aumenta o som e bora aproveitar.

0: Mundo Livre, sua atitude sonora. Esse foi o Cranberries com Animal Instinct. E antes, o synth pop dançante do A-ha e o maior hit da banda, Take On Me. 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Começa a deixar os seus likes e aproveita também para dar aquela olhadinha lá na aba promoções. Eu volto já já e trago comigo Pearl Jam. Não sai daí.
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0: Mundo Livre e RPM Loiras Geladas e antes Cold War Kids, fechando essa sequência com Push My Luck. É isso aí, antes do break, deixa eu te lembrar que a promoção Mundo Livre Sem Medo ainda tá rolando e pode te ajudar com uma continha paga no fim do mês. Corre lá na aba Promoções, fazer o seu cadastro e ficar de ouvidos ligados aqui na programação para não perder quando tocar Inimigos do Rei e rapidamente já correr para lá e curtir a música. Essa promoção é autorizada pela CECAP. Bom, bora seguir em frente agora e depois do break tem som do R.E.M. por aqui. Eu volto já.
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0: Muito bem, fechando o meu horário de hoje, você curtiu Midnight Oil com King of the Mountain e antes também teve Detonautas com Rádio Love Nacional. É isso aí, meus queridos, vou indo nessa e te deixo na excelente companhia da Flávia Rocha, que já tá chegando aqui para dar sequência na nossa tarde dessa segunda-feira com muita música boa. Uma ótima semana para você e a gente se vê amanhã. Tchau!
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9: Oiê, ótima segunda-feira, boa semana para você que tá seguindo aqui na Mundo Livre. Juntos, agora é comigo, Flávia Rocha, e eu chego hoje trazendo para você um som que foi grande sucesso aí no final dos anos 90, bora de Eagle Eye Cherry, Say Tonight.

0: Mundo Livre, sua atitude sonora, Talking Heads, Psycho Killer, fechando a minha primeira sequência desta segundona. Também é Aerosmith, Youngblood, Wild Woman, Imagine Dragons, Demons. 3:15, bora seguir comigo por aqui, tem muita sonzeira boa pra te acompanhar e pra te esquentar nessa segunda-feira geladinha e chuvosa, hein? Ainda nem chegou inverno, mas já tá com essa carinha por aqui. Seguimos juntos e você me acompanha já já com o Mundo Livre Flow, 10 sons direto. Segue junto.
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2: Você carregou o carro e não tirou ele do carregador. Ele continua ocupando a vaga mesmo sem estar carregando. Isso vai dar polêmica. Eu sou Matheus Afonso, da Eletricar BR, e o comentário é mais ou menos o seguinte: é como você ir num posto de combustível, abastecer o seu carro e deixar ele na bomba de combustível depois da recarga. No mundo dos carros elétricos, esse que é o assunto que está dando o que falar. Porque tem muita gente que vai, deixa o carro para carregar e deixa ele por horas lá. Ou usa um carregador mesmo rápido, desses que demoram 15, 20 minutos e também deixa o carro na vaga de recarga. E esse cenário vai ter que mudar no longo prazo, porque se você deixa o carro ocupando, você trava uma vaga que poderia ser usada por outra pessoa e que também faz com que você diminua a infraestrutura de recarga do local, pelo menos momentaneamente. E esse assunto está dando origem ao que é chamado de taxa de ociosidade. Carregadores hoje cobram pelo tempo parado depois que a recarga acabou.
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0: Mundo Livre, sua atitude sonora, Blind Melon, No Rain. Também rolou King, Somewhere Only We Know, aqui no Flow. Counting Crows, Mr. Jones, com The Roots, The Seed. E abrimos essa edição do Flow com Iron Maiden, Wasted Years. A banda que está fazendo a alegria dos fãs nesta segunda-feira. Afinal, hoje pela manhã, foi confirmado aí a vinda da banda para Curitiba, dia 28 de outubro, na Arena da Baixada. E claro, eu vou trazer mais informações no Por Dentro do Mundo a partir das 5 da tarde, hein? Vou estar te aguardando. 3:40, aqui a gente está no Flow, 10 sons direto, então bora seguir com a segunda metadinha dessa edição. Agora tem Live, tem Lies on the Riverside.
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0: Aí pra fechar essa edição do Flow, Green Day, Basket Case, também o Joe, Delitia, Bon Jovi, Keep the Faith e o Rafa Monstro Invisível. 4:02, o nosso Flow com 10 sons direto e sem intervalos aqui na programação. Volta em mais uma edição ainda hoje, tá? Às 7:00 PM. E eu sigo por aqui, já já retorno com mais sons incríveis pra você curtir, hein?
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Boa tarde de segunda-feira, 18 de maio, agora 4:05, 4:05 e eu, Flávia Rocha, sigo contigo. Agora tem David Bowie, Rebel Rebel.

0: Mundo Livre, sua atitude sonora, tá aí o cara, o número um do mundo, Michael Jackson, The Way You Make Me Feel. Esse som saiu no álbum Bad, de 1987. E essa semana, o spoiler vem cedíssimo, hein? Próximo domingo, às 10 da manhã, sim, vai rolar contra a capa com ele, né? Que tá merecendo, o cara tá em alta, mesmo 17 anos aí após a sua partida. Então, no contra a capa de domingão, a gente vai fazer aquela belíssima homenagem para Michael Jackson com o seu grande marco da música pop, o álbum Thriller, de 1982, hein? Já anota aí pra não perder. Antes, por aqui, a gente curtiu o Kiss, Detroit Rock City, Strokes, Last Night. Agora, 4h22.
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11: Marrocos chega com moral alta na Copa do Mundo. Ela foi a primeira seleção africana a garantir vaga para este Mundial. Também carrega o peso de ter sido a primeira africana da história das Copas a chegar numa semifinal, fato alcançado na edição passada, em 2022. E depois do apito final, a atitude marroquina continua fazendo barulho. Conheça Between Natna, uma banda que mistura rock alternativo, punk e metal. Os caras já tocaram em 3 edições do Le Boulevard, um dos maiores festivais da cena independente do país. Conheça um pouco desse alt rock punk marroquino.
12: Oi, oi.
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0: aí na Mundo Livre, Santana, Smooth, também Kings of Leon, Mustang, Blur, Coffee and TV, Smashing Pumpkins, 1979. 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

0: Mundo Livre, sua atitude sonora, Coldplay, Viva La Vida, Nação Zumbi, Melhor Nem e ainda The Police, Spirits, In The Material World. Lembrando a você que o som mais curtido do dia aqui na programação toca de novo no Replay Mundo Livre, daqui a pouco às 6 da tarde. 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Replay Mundo Livre rola às 6 da tarde no Por Dentro do Mundo, que começa já já, depois do break rápido. Agora 5 em ponto, bom fim de tarde.
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12: Olá, uma boa tarde para você que está com o Mundo Livre, sua atitude sonora. Agora são 5 horas e 3 minutos, está começando o Por Dentro do Mundo, a sua revista no rádio. Por aqui, Everton Liberto, tô chegando e vou contigo até as 7 horas da noite. Você mais que convidado, mais que convidada a mandar sua mensagem aqui pro nosso WhatsApp e participar do Por Dentro, tá bom? 991-442925. Bora começar o programa dessa segunda-feira, dia 18 de maio de 2026. Hoje, ou melhor, daqui a pouquinho, vai sair a convocação dos jogadores que vão representar a seleção brasileira na Copa do Mundo. E é claro que a gente vai trazer a informação pra você aqui no Por Dentro do Mundo, tá bom? Pode ficar curtindo a melhor playlist do seu dia, do seu rádio aqui com a gente, porque você não vai perder nada, beleza? Pra começar então, tem YouTube, já dei o play aqui, bora curtir Pride. 5 horas e 4 minutos agora, boa tarde! Música.

0: em sua atitude sonora, Fall Out Boy com Dance Dance. Antes nós ouvimos Legião Urbana, Tempo Perdido e Som Novo, fresquíssimo, dos Rolling Stones, In The Stars. Agora são 5h19, excelente tarde de segunda-feira para você que tá curtindo a Mundo Livre. Uma ótima semana, vem comigo, porque a gente segue junto por aqui até as 7 horas da noite com o Por Dentro do Mundo. Bom, e a Mundo Livre FM marcou presença mais uma vez na Expo Ingá 2026, acompanhando de perto uma das maiores edições da história da feira. A emissora transmitiu o programa Por Dentro do Mundo ao vivo direto para Parque de Exposições, além de outros horários, e levando aí muita música, entrevistas, bastidores e a movimentação da feira para ouvintes de toda a região. A Expo Ingá 2026 chegou à sua edição de número 52, consolidada como uma das maiores vitrines do agronegócio brasileiro. Segundo a organização, a expectativa desse ano foi superar os números históricos registrados em 2025, quando o evento movimentou mais de R$1 bilhão em negócios e recebeu mais de 516 mil visitantes ao longo de 11 dias. Com o tema Agro, as raízes do Brasil, a feira reuniu mais de 1000 expositores, leilões, rodeios, atrações culturais, debates técnicos e shows. A Mundo Livre FM acompanhou toda essa movimentação direto da feira, com um stand montado no parque de exposições e ações especiais junto ao público. Além da transmissão ao vivo, a presença da emissora também reforçou a histórica relação do rádio com grandes eventos na região, aproximando artistas, marcas, ouvintes e o público que passou pela Expo Ingá 2026. Eu aproveito para agradecer os vários e vários ouvintes que passaram por nosso estúdio lá na feira. Foi muito legal ver cada um de vocês, conhecer, né? A maioria eu não conhecia ali pessoalmente. Eu não vou nem me arriscar em falar nomes aqui, porque senão eu vou deixar alguém de lado aqui, aí vai ser chato. Mas foi muito bacana conhecer cada um de vocês lá na Expo Ingá. Obrigado mesmo pela visita, tá bom? Eu aproveito aqui para destacar também que durante a feira eu completei 13 anos de rádio, gente. Pois é! 13 anos trabalhando, e 13 anos de 102,5. Eu comecei aqui nesse mesmo canal, em 102,5, em 2013, quando ainda era Cultura FM, e coloquei a Mundo Livre FM no ar. A primeira música que a gente colocou para tocar foi realmente um momento muito emocionante pra gente. E eu aqui, né, 12 anos depois, 13 anos depois, né? Tô aqui na Mundo Livre FM e há 2 anos, também durante a Expo Ingá, completei 2 anos apresentando Por Dentro do Mundo, sendo aí a sua companhia nos finais de tarde da Mundo Livre, né? Eu sou a companhia de vocês e vocês são a minha companhia. Então seja aqui mandando alô, participando das promoções, comentando as notícias. Eu queria muito, mas muito agradecer você, ouvinte Mundo Livre, por esse tempo aqui à frente do Por Dentro do Mundo, esse tempo todo trabalhando com rádio, porque no final das contas é por você que a gente trabalha. Se vocês não interagem com a gente, não aprovam o nosso trabalho, não reprova também comentando aqui, dando opinião, enfim, a gente está totalmente aberto para ouvir vocês, para que a gente desse lado aqui também possa crescer e entregar o melhor produto possível aí para os seus ouvidos. A Mundo Livre segue muito essa premissa, tá bom? Então muito obrigado mesmo a cada um de vocês pelo carinho de sempre aqui no Por Dentro do Mundo, tá bom? Ó, fico até um pouco emocionado, tá, de estar aqui com vocês nesse fim de tarde. Agora são 5 horas e 22 minutos, fora de presente, no Por Dentro, então. 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Lembrando que os seus comentários sobre as notícias, o seu alô e tudo mais, tá liberado pra você mandar também aqui no nosso WhatsApp. Eu vou fazer um break agora e logo na sequência eu tô voltando com um clássico do Oasis. Segura aí que eu volto já.
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0: Mundo Livre FM, sua atitude sonora. Chad Kroeger com Hero. Antes nós ouvimos Engenheiros do Havaí, era um garoto que, como eu, amava os Beatles e os Rolling Stones. Ainda teve Lenny Kravitz com Again, classicão do Oasis, Wonderwall. Agora são 5h42 e que confirmação que nós tivemos hoje, hein? O Iron Maiden anunciou uma terceira data da turnê Run For Your Lives no Brasil em 2026. Sim, além de São Paulo, a banda vai tocar em Curitiba no dia 28 de outubro, na Arena da Baixada, com a abertura de Alter Bridge. A venda global começa dia 21 de maio, às 10 horas da manhã, pela Live Pass. E a bilheteria oficial abre no mesmo dia, às 11 horas da manhã. Essa etapa da turnê é tratada como uma das mais especiais da carreira recente do Iron Maiden, com um repertório focado nos 9 primeiros discos e uma produção grandiosa. Segundo o comunicado, esses serão os últimos shows da turnê mundial de 2 anos e o encerramento da agenda está previsto para novembro no Japão, antes de uma pausa que pode durar até 2028. Então sim, teremos Iron Maiden, meu, em Curitiba, em terras paranaenses, no dia 28 de outubro. Ah, meu Deus do céu, hein? Que vontade. 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O Sérgio Neiver, ele tá aqui na sintonia. Boa tarde, Everton. Um grande abraço. Mandou foto da família toda. Dele, do Pedro e da Maria curtindo a Mundo Livre. Abração aí pra família. O Matheus Sanches. Everton, fui no rolê de quando a Mundo Livre chegou em Maringá. Eu era molecão de tudo. Tenho adesivo até hoje colado no espelho do meu antigo quarto. Esse adesivo aí é histórico, hein, Matheus? Eu tenho um guardado até hoje também. Adesivão lá de 2014, cara. É velho, hein? Que bacana. Abração pra você, Matheus. Provavelmente eu tava nesse rolê aí também, hein? Provavelmente. Wesley Cabral também aqui na sintonia. Bora lá, meu caro. Semana começando com a Mundo Livre. É sempre melhor. Boa. Obrigado pelo carinho também da sua mensagem, viu, Wesley? Ah, quem mais? Fabiane Conte. Everton, tô tão feliz de escutar a Mundo novamente depois de rodar 1.500 quilômetros. Pra onde você foi, mulher? Que bom ter você aqui de volta com a gente, tá? O Denis está comentando aqui também. Parabéns, Everton, pela trajetória de sucesso. Valeu, cara. Obrigado pelo carinho. Amanda Carvalho também está me parabenizando aqui pelos 2 anos de Por Dentro do Mundo. 13 anos com vocês aqui na Mundo Livre FM. Valeu demais, Amanda. Obrigado, Denis, também pelo carinho de vocês, tá? Agora são 5 horas e 45 minutos. Vou de break. Daqui a pouquinho eu tô voltando com muito mais sons aqui na sua Atitude Sonora. E lembrando que... daqui a pouquinho, tá bom? Daqui a pouquinho, Carlo Ancelotti anuncia os 26 convocados para a Copa do Mundo, os convocados da seleção brasileira. E você vai ficar sabendo aqui no Por Dentro do Mundo. Eu vou contar para vocês a hora que sair a convocação. Eu já chamo vocês aqui e conto no Por Dentro do Mundo. Enquanto isso, a gente vai tocando, é claro, a melhor seleção do rádio maringaense. Tá aqui da Mundo Livre e tá com os caras do Linkin Park. Esses são craque demais, né?
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0: Mercado Livre, sua atitude sonora. Alice in Chains com Man in the Box. Antes teve Eurythmics, Sweet Dreams e também Linkin Park, In the End. Agora são 6 horas e 2 minutos e o Smashing Pumpkins anunciou a turnê especial Rats in the Cage Tour para celebrar os 30 anos de Melancholy and the Infinite Sadness. Billy Corgan e banda vão tocar o álbum duplo na íntegra em um dos atos do show, enquanto o outro será dedicado a clássicos e faixas menos óbvias da carreira. A rota inicial tem 27 datas pela América do Norte, começando no dia 30 de setembro em Columbus e terminando em 12 de novembro em Los Angeles. A expectativa agora é por uma possível extensão internacional e aí entra a presença dos fãs brasileiros querendo muito a presença da banda por aqui. Vamos torcer, vamos torcer. Agora são 6 horas e 2 minutos, nós seguimos por aqui com o Por Dentro do Mundo, a sua revista no rádio. Daqui a pouquinho tem o Replay Mundo Livre, a música mais curtida do dia. A gente confere já já, tá bom? Deixa eu te contar uma coisa, tá acontecendo nesse momento a convocação dos 26 jogadores para a Copa do Mundo. No próximo bloco eu conto quem são esses jogadores e trago a lista completinha para você aqui no Por Dentro do Mundo. Na sequência tem o Replay, a gente se fala já.
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0: 6 horas e 6 minutos, já de volta por aqui, e os 26 jogadores para a Copa do Mundo já estão convocados e Neymar tá na lista. Neymar vai estar na Copa. Daqui a pouco eu trago os detalhes para vocês aqui no Por Dentro do Mundo. Agora tem Replay chegando. Bora curtir.
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0: Hoje com essa paulada, com esse clássico aqui do Dire Straits, Sultans of Swing.

0: Mundo Livre FM, sua atitude sonora. Hurricanes, Through the Lights. Antes nós ouvimos Iggy Pop, Kate Pearson, Candy. E a música mais curtida do dia por vocês no app da Mundo Livre foi esse clássico do Dire Straits, Students of Swing. 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E de segunda a sexta, dentro do Por Dentro do Mundo, no replay, a gente confere ela mais uma vez. A gente tem repeteco da música mais curtida do dia. Muito bem, vamos então falar de Copa do Mundo, de seleção brasileira. O técnico Carlo Ancelotti anunciou há poucos minutos atrás a lista com os 26 jogadores convocados pela seleção brasileira para a Copa do Mundo de 2026, disputada nos Estados Unidos, México e Canadá, entre junho e julho. Vamos então aos nomes. Alisson do Liverpool, os goleiros, né? Alisson do Liverpool, Ederson do Fenerbahçe e o Everton do Grêmio. Os laterais, Alexandro do Flamengo, Douglas Santos do Zenit e Wesley da Roma. Os zagueiros, Bremer do Juventus, Danilo do Flamengo, Gabriel Guimarães do Arsenal, Ibanez do Al-Ahly, o Léo Pereira também do Flamengo e o Marquinhos do PSG. Agora os meio-campistas, Bruno Guimarães do Newcastle, Casimiro do Manchester United, Danilo do Botafogo, o Fabinho do Al-Ittihad e o Lucas Paquetá do Flamengo. Agora os atacantes, Endrick do Lyon, o Gabriel Martinelli do Arsenal, o Igor Thiago do Brentford, Luiz Henrique do Zenit, Matheus Cunha do Manchester United, Neymar Júnior do Santos, Rafinha do Barcelona, o Rian do Bournemouth e o Vinícius Júnior do Real Madrid. Tá então os 26 convocados para a Copa do Mundo de 2026. Alisson, Ederson, Everton, Alexandro, Douglas Santos, Wesley, Bremer, Danilo, Gabriel Guimarães, Ibanez, Léo Pereira, Marquinhos, Bruno Guimarães, Casemiro, Danilo, Fabinho, Lucas Paquetá, Endrick, Gabriel Martinelli, Igor Thiago, Luiz Henrique, Matheus Cunha, Neymar Júnior, Fabinho, Rian e Vinícius Júnior. Daqui a pouco eu volto com mais detalhes da convocação para a Copa do Mundo de 2026. Temos aí Neymar Júnior, a principal novidade, mas outros nomes que realmente chamaram bastante atenção. E a gente traz um pouquinho dos detalhes para vocês aqui no Por Dentro do Mundo. Agora são 6 horas e 22 minutos. Daqui a pouquinho tem mais sons aqui no Por Dentro do Mundo. Não sai daí que eu volto já.
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2: GAC lança o seu melhor carro no Brasil enquanto ninguém esperava que ele fosse aparecer. Eu tô falando do Hypetech, que abre as portas pra cima. Eu sou Matheus Afonso, da Electric Car BR. GAC, que há mais de um ano chegou ao Brasil com alguns modelos 100% elétricos e um híbrido, trouxe um carro com abertura de portas pra cima para mostrar os seus diferenciais e que já atualizou esse modelo, não mudando muito o visual externo e nem interno, mas com mudanças que falam da eletrificação que a gente tanto conversa. 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
0: Mundo Livre, agora são 6h24. 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

0: Mundo Livre, sua atitude sonora. Tá aí Arctic Monkeys com Are You Mine. Antes teve Faith No More com Epic e também Skank, é uma partida de futebol. Muito bem, seguimos falando então da convocação para a Copa do Mundo, porque o técnico Carlo Ancelotti, ele anunciou agora há pouco a lista dos convocados da seleção brasileira para a Copa do Mundo de 2026. Neymar foi chamado e vai disputar o seu quarto Mundial na carreira depois de ser convocado pela primeira vez pelo técnico italiano. O goleiro Everton do Grêmio é outro jogador que ganha a primeira chance com o Ancelotti justamente na convocação final para a Copa do Mundo. Uma ausência que chamou a atenção é do atacante João Pedro, do Chelsea, que havia sido chamado em 3 das 5 convocações do italiano. A convocação foi divulgada agora há pouquinho em um evento no Museu do Amanhã, no centro do Rio de Janeiro, e contou com a presença de personalidades do mundo do futebol, como ex-jogadores e dirigentes. Mais de 600 profissionais de imprensa cobriram o evento, incluindo jornalistas de 13 países. Os convocados vão começar a se apresentar na próxima quarta-feira, dia 27, na Granja Comari, em Teresópolis, para iniciar a preparação para o Mundial. Os últimos a chegar são os atletas que vão disputar a final da Champions League entre PSG e Arsenal no dia 30, em Budapeste, na Hungria. No dia 31, o Brasil enfrenta o Panamá no Maracanã em um amistoso que vai marcar a despedida da nossa seleção em território nacional. No dia seguinte, a delegação segue para os Estados Unidos, onde vai fazer um último amistoso contra o Egito em Cleveland, no dia 6 de junho. A estreia na Copa do Mundo vai ser no dia 13 de junho, às 7 horas da noite, contra o Marrocos em New Jersey. Depois, o Brasil enfrenta o Haiti no dia 19, às 9:30 da noite, na Filadélfia. A seleção fecha então a fase de grupos diante da Escócia no dia 24, às 7 horas da noite, em Miami. Bom, agora o que nos resta é torcer, né? Torcer para que, quem sabe, essa seleção traga pra gente o Hexa, né? Vamos torcer e torcer muito. 6 horas e 41 minutos agora. Daqui a pouquinho eu volto com muito mais sons aqui do Por Dentro do Mundo. Ah, tá, verdade. É verdade, eu volto com sons já já. 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

0: Livre, sua atitude sonora. Ira entre seus rins. Antes teve Arcade Fire com The Suburbs. Também o Eleanor Rigby, som dos Beatles. E Offspring com Pretty Fly, as últimas do Por Dentro do Mundo dessa segunda-feira. Bora liberar presente então. Quem tá faturando, voucher de R$100 mais drink surpresa lá pro Marvin English Pub. Atenção, atenção, Leandro Augusto Sendri. Final do telefone 44. Parabéns aí, Leandro. 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Você pode vir retirar o seu voucher aqui na Mundo Livre, tá? Rua Santa Joaquina de Medruna, número 625. Gente, e assim eu vou encerrando Por Dentro do Mundo de hoje e amanhã tem mais, a partir das 5 horas da tarde. Eu sou Everton Liberto, te acompanho, dou uma pausa agora, só que eu volto às 8 horas da noite para toda a Rede Mundo Livre, então até daqui a pouco.
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0: Mundo Livre, sua atitude sonora, primeira metadinha do nosso flow, desse comecinho de noite de segundona com Smiths, The Charming Man, Ramones, Blitzkrieg Bop, Foo Fighters com a novíssima Unconditional e nenhum de nós, Camila Camila. Seguimos, esse é o flow com 10 sons direto, agora vamos de Sublime, Santeria.
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0: Aí fechando essa edição do Flow dessa noite de segunda-feira, Depeche Mode, It's No Good. Também Dire Straits, Money for Nothing e Red Hot Chili Peppers, Californication. O nosso Flow com 10 sons direto volta amanhã na programação aí em várias edições durante o dia. Eu te convido a seguir junto comigo que eu volto já já trazendo Oingo Boingo e outros sons.
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0: Mundo Livre, sua atitude sonora. Pra fechar meu horário aqui nessa segundona, Raimundos, a mais pedida. Valeu, gente. Eu, Flávia Rocha, tô indo nessa e amanhã a gente se encontra novamente por aqui às 3 da tarde. E te deixo agora com Everton Liberto, dando sequência aí no comando noturno da sua programação de atitude. Fica bem por aí, ótima noite pra você. A gente se encontra. Tchau, tchau.
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12: Olá, uma boa noite para você que está com o Mundo Livre, sua atitude sonora. Tudo certinho por aí? Por aqui tá tudo bem também, com licença. Eu sou o Everton Liberto, chegando, vou contigo até a meia-noite. Eu começo muito bem os trabalhos com Linkin Park, Crawling.

0: Desfilando no tapete vermelho da Mundo Livre, Elvis Presley, Kiss Me Quick. Antes nós ouvimos Nirvana com Heart Shaped Box. Que seleção musical é essa, hein? Falando em seleção musical, hoje nós descobrimos aí os jogadores que vão representar a seleção brasileira na Copa do Mundo de logo mais. E o fato é que aqui na Mundo Livre a seleção é de primeira, um craque atrás do outro. Prova disso é a próxima sequência, que tá com aquela seleção que só faz golaço, tá? Não sai daí porque eu já volto com uma dupla que é demais, hein? John Dett and the Black Hearts.
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0: Mundo Livre, sua atitude sonora, Bastil, Pompei. Antes nós ouvimos o Traje a Rigor, Inútil. Bom demais saber que você tá aí ligado no Mundo Livre, tá no dial, tá pelo rádio, no cantinho, é a sua companhia, tá no trabalho, tá dirigindo, levando o Mundo Livre de carona, legal. Tem um alô especial também pra quem tá curtindo o Mundo Livre pelo aplicativo, esperando aí tocar Inimigos do Rei pra deixar o like, né? Eu sei, eu tô ligado. Não saia da Mundo Livre porque eu volto já já ao som de Pink Floyd. Segura aí, boa noite.
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Essa é a Mundo Livre em sua atitude sonora com Avenged Sevenfold, So Far Away. E antes nós ouvimos Barão Vermelho, Bete Balanço. Para encerrar mais um bloco por aqui, também a minha primeira hora de programação com vocês nessa noite de segunda-feira. Vem chegando aí a Voz do Brasil e eu, Everton Liberto, encontro vocês logo na sequência, às 10 da noite. Até já!

0: Está no ar a Voz do Brasil. As notícias do governo federal que movimentaram o país no dia de hoje.
1: Boa noite para você que nos acompanha em todo o país. Segunda-feira, 18 de maio de 2026. Vamos ao destaque do dia, ciência e tecnologia. Em São Paulo, o presidente Lula anuncia novos investimentos no Cirus, que funciona como um super microscópio de alta precisão. Será ampliada a capacidade brasileira de pesquisa em áreas estratégicas como saúde, energia e novos materiais.
2: Qualquer quantidade de milhões que nós colocarmos é muito pequeno diante da quantidade de milhões que isso aqui vai render para o futuro da sociedade brasileira.
1: E ainda, a Petrobras anuncia 37 bilhões para São Paulo até 2030. O investimento vai gerar cerca de 38 mil postos de trabalho diretos e indiretos. Além do refino, os recursos serão aplicados também em gás natural, energia renovável e na expansão do Porto de Santos. Pablo Mundim.
3: Projetos que aumentam a soberania e diminuem a dependência do país de crises externas.
4: Novidades sobre o novo Desenrola Brasil.
1: Ministério da Fazenda lança calculadora que permite simular valores para pagamento da dívida com melhores condições.
4: E a partir de agora, a renegociação pode ser feita também em uma das 10 mil agências dos Correios.
1: Hoje, na apresentação da Voz do Brasil, eu, Mariana Jungmann e Luciano Seixas.
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1: Investimentos em exploração e produção de petróleo.
4: E ampliação da capacidade de processamento dos derivados, como diesel, nas refinarias.
1: Sem esquecer da transição energética, apostando em cadeias mais limpas e sustentáveis.
4: A Petrobras anunciou hoje um pacote de investimentos de 37 bilhões de reais no estado de São Paulo.
1: O presidente Lula esteve no evento na refinaria de Paulínia, que terá sua capacidade ampliada.
3: A refinaria de Paulínia, no interior de São Paulo, é a maior da Petrobras. Sozinha, a Replan abastece 30% do território brasileiro e seu faturamento representa cerca de 1% do produto interno bruto do país. Estrutura que deve crescer ainda mais com o pacote bilionário anunciado pelo presidente Lula. Até 2030, a Petrobras vai investir 37 bilhões de reais no estado de São Paulo. Do total, 17 bilhões serão destinados ao setor de refino. E só na Replan serão 6 bilhões de reais em novos projetos. Com isso, a refinaria será capaz de processar 460 mil barris de petróleo por dia, 5% a mais do que a capacidade atual. Segundo a presidente da Petrobras, Magda Chambrian, os investimentos estão alinhados com a meta de buscar a autossuficiência na produção de diesel.
5: A Petrobras é responsável pelo abastecimento de 75% do diesel do território nacional. Temos projetos para chegar a 85%. E no âmbito dessa discussão de segurança energética do nosso país, nós nos perguntamos por que não 100%? E aí nos comprometemos com o presidente Lula a sermos autossuficientes em diesel até 2030 neste país.
3: O plano da estatal vai além do refino. Outros 9 bilhões de reais serão destinados à exploração e produção de petróleo, com foco no pré-sal da Bacia de Santos. Também estão previstos investimentos em gás natural, energia renovável e na expansão da infraestrutura logística do Porto de Santos. Projetos que aumentam a soberania e diminuem a dependência do país de crises externas, como reforçou o presidente Lula.
2: Fortalecer a Petrobras é uma coisa muito importante. É fazer a Petrobras voltar a ser motivo de orgulho. Sabe o que é motivo de orgulho? É a gente fazer tudo o que for necessário para que esse país seja soberano na prospecção e no refino de biocombustível e de combustível, de gasolina, de óleo diesel, de nafta, tudo que a gente puder produzir.
3: Com os investimentos, a Replan deve aumentar a produção de diesel S10, mais puro e menos poluente, e passará a produzir combustível sustentável de aviação, o SAF. Os investimentos anunciados para o estado de São Paulo devem gerar 38 mil empregos diretos e indiretos, segundo a Petrobras. De Paulínia, São Paulo, Pablo Mundim.
4: Considerado a maior infraestrutura científica do Brasil, o acelerador de partículas Sirius, instalado em Campinas, São Paulo, entrou numa nova fase.
1: Com a inauguração de mais quatro estações, o Sirius amplia a pesquisa e desenvolvimento de novas tecnologias estratégicas para o país.
4: Também foi lançada a pedra fundamental do Polo, que vai desenvolver tecnologias para o Sistema Único de Saúde.
6: O Sirius, em Campinas, funciona como um gigantesco microscópio de alta precisão. O equipamento possui uma das mais avançadas fontes de luz síncrotron do mundo e consegue analisar diferentes materiais em escala atômica. As primeiras linhas de pesquisa começaram a operar em 2019. Hoje foram inauguradas.